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2: Uma hora e quatro minutos.

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2: 1:31. 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
2: 1 hora e 59 minutos.

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2: 2:29. 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
2: 2 horas e 57 minutos.

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2: 3:31. 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
2: 4 horas e 3 minutos.

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1: 4:33 para ouvir só ou bem acompanhado. 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
2: 5 horas e 3 minutos.

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2: 5:32. 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
0: 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Olá, bom dia, Joaçaba. Bom dia, Meio Oeste e Vale do Rio do Peixe. Obrigada pela companhia. Está começando aqui na Antena 100, uma programação musical com o que há de melhor no Brasil e no mundo. Vamos até meio-dia, assim.

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2: Olá, sou Marisa Bueno e fico com você até às 12 horas aqui na Antena 100 FM. Bom dia, Joaçaba. Bom dia, região.

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0: 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Olá, bom dia. Eu sou Marisa Bueno e você está acompanhando a programação da Rádio Antena 100 FM, uma emissora da rede catarinense de rádio. Nossos estúdios estão localizados no centro de Joaçaba, gerando som de qualidade para uma programação musical agradável e informações úteis. Até às 12 horas ficaremos juntos. Tenhamos uma ótima manhã. 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
1: 8 horas e 7 minutos.

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2: 8 horas e 40 minutos.

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0: 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Por medida de segurança, considere sempre a rede energizada. Emergência Ligue 0800 048 0196.
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1: Voltando no seu rádio com mais Autodicas. Cuidados até na manutenção do teto de abrir. Com efeito embaixo, seguem 5 conselhos importantes no que toca a manutenção dos tetos de abrir. Por vezes esquecidos, mas cuidados comportamentais simples de seguir. Caso seja um proprietário extremamente cuidadoso, a cada 6 meses, faça a manutenção do seu tejadilho. Dirija-se a uma loja especializada para verificar a lubrificação e as borrachas responsáveis por vedar infiltrações. Ainda que seja uma tentação tentar evitar abrir o teto com o carro em andamento, pare o carro para abrir ou fechar e evite golpes de ar que podem danificar todo o sistema. É recomendado também não estacionar em zonas com muitas árvores, já que as folhas podem entrar nas calhas e entupi-las.
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2: 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Então você já sabe, manutenção não é gasto, é prevenção.

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2: 9:28. 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
2: Olá, bom dia. Estamos chegando aqui na Antena 100, nesta manhã de terça-feira, com informações para você, ouvinte. E começamos destacando que o primeiro turno das eleições 2026 finalizou em Santa Catarina com 1.086.492 eleitores com voto obrigatório que não foram às urnas votar. Agora, essas pessoas precisam justificar esta ausência à Justiça Eleitoral até 3 de dezembro. Para os eleitores que estavam fora de seu município de votação, era possível justificar a ausência diretamente pelo aplicativo e-título ou em uma sessão eleitoral no domingo. É possível enviar a justificativa de ausência pelo aplicativo e-título ou pelo autoatendimento eleitoral após as eleições. Nesse procedimento, é preciso declarar o motivo da falta e apresentar documentos que comprovem a impossibilidade do voto e da justificativa no dia da eleição. A Polícia Civil de Santa Catarina, por meio da Delegacia de Investigação Criminal de Joaçaba, concluiu o inquérito que apurou o desvio de recursos financeiros da Prefeitura de Joaçaba. A investigação, que se estendeu por aproximadamente 9 meses, identificou um prejuízo estimado em 4,3 milhões de reais aos cofres públicos entre 2017 e 2026. Os detalhes foram apresentados na tarde desta segunda-feira, 5 de outubro, durante a entrevista coletiva realizada no auditório da Delegacia de Polícia Civil de Joaçaba, pelos delegados André Sembranelli, responsável pela conclusão da investigação, e Gilmar Bonamigo, delegado regional. Um dos principais pontos revelados pela Polícia Civil é que, apesar do elevado volume de recursos movimentados, apenas o então tesoureiro da Prefeitura foi indiciado. Conforme os investigadores, não foram encontrados, no curso do inquérito, elementos que apontassem para a participação ou responsabilização penal de outras pessoas, seja dentro da Prefeitura ou fora dela. O cenário para o Brusque garantir uma vaga na Série B de 2027 é favorável. O quadricolor chega para a última rodada do quadrangular do acesso da Série C como terceiro colocado. Mas ainda assim, depende apenas de si para alcançar o objetivo. Uma vitória simples contra o Paysandu é o suficiente. Apesar de a equipe estar fora do G2 do Grupo C, uma vitória garantiria o Brusque com 9 pontos e à frente da Inter de Limeira ou da Ferroviária na última rodada, devido ao confronto direto entre as equipes paulistas.
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0: 9 horas e 56 minutos.

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0: 10:26.

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0: 10:58. 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
2: 11 horas e 29 minutos. The Rolling Stones. She

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0: Eleitor que faltou no primeiro turno pode votar no segundo. Câmara passa a ter 109 deputadas em 2027, 19 a mais que na atual legislatura. Jorginho Melo projeta segundo mandato com foco em obras e articulação em Brasília. Realizada a primeira sessão ordinária do mês na Câmara de Vereadores de Luzerna. Líder do governo solicita aquisição de lâmina para trator. Comunidade relata problemas na coleta e armazenamento lixo. Polícia Civil conclui investigação e indicia ex-tesoureiro por desvio de 4,3 milhões de reais da Prefeitura de Joaçaba. Encontro em Joaçaba reúne lideranças rurais do estado para debater cenário econômico e climático. Justiça mantém condenação de mulher que matou o marido e escondeu o corpo em freezer. Terça-feira, 6 de outubro, temperatura na 15 na marca dos 18 graus. Boa tarde. Meio-dia, um minuto, está no ar mais uma edição do Grande Jornal da Catarinense, Antena 100 FM.
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0: Direto da agência PD Radar, as informações do tempo chegam com o meteorologista Daniel Panobianco.
5: Nesta terça-feira, áreas de instabilidade voltam a se formar pelo estado, por isso haverá maior concentração de nebulosidade. Entre os períodos da tarde e noite, há uma pequena possibilidade de chuvas isoladas e ainda de fraco acumulado. O tempo vai mudar bastante até o final desta semana sobre a nossa região. Entre quinta e sexta-feira, é aguardado o deslocamento de um cavado, que vai trazer condição para severidade novamente em boa parte dos municípios. Além de chuvas volumosas em alguns pontos, há potencial para granizo, raios e também rajadas de vento. Temperatura máxima hoje na casa dos 22 graus, mínima na próxima madrugada de 15 graus. Em Capinzal, Catanduvas, Concórdia, Erval Velho, Fraiburgo e Joaçaba. Daniel Panobianco, da agência PD Radar, com exclusividade para Catarinense.
0: Eleitores que faltaram ao primeiro turno ainda podem votar no segundo, dia 25 de outubro, desde que o título de eleitor esteja regularizado. A ausência no primeiro turno deve ser justificada até 3 de dezembro pelo e-título, autoatendimento eleitoral no site do TSE ou cartório eleitoral. Mais detalhes com a repórter Luísa Mello.
6: Cada turno eleitoral é tratado como um pleito independente. Então, mesmo sem ter participado da primeira rodada de votos, o eleitor pode ir às urnas em 25 de outubro, data do segundo turno. Basta que o título de eleitor esteja regularizado. A ausência no primeiro pleito ainda precisa ser justificada até 3 de dezembro. Isso pode ser feito pelo celular, com o aplicativo e-título, autoatendimento eleitoral no site do Tribunal Superior Eleitoral ou presencialmente nos cartórios eleitorais. O presidente do TSE, ministro Cássio Nunes Marques, ressaltou a importância da participação no primeiro turno.
7: Quero, antes de tudo, agradecer às eleitoras e os eleitores brasileiros que compareceram às urnas e exerceram, mais uma vez, o direito fundamental de escolher os seus representantes. Cada voto depositado hoje representa uma manifestação legítima da vontade popular.
6: De acordo com o TSE, a abstenção bateu recorde neste ano, com 33 milhões e 400 mil pessoas que não compareceram às urnas. No segundo turno, o voto é apenas para presidente da República e, dependendo do estado, para governador. Senadores, deputados federais e deputados estaduais foram definidos durante a primeira rodada de votos. Sob a supervisão de Márcio Maturana, da Rádio Senado, Luísa Mello.
0: Obrigado, Luísa. Novas deputadas serão 21% do total de parlamentares na Câmara Federal. Percentual acima da atual legislatura, mas abaixo do total de mulheres na população brasileira. A repórter Paula Bittar traz uma análise sobre o crescimento da bancada feminina para a próxima legislatura.
8: O número de mulheres eleitas para a Câmara aumentou, mas a representação feminina entre os deputados continua muito abaixo da proporção da população. A partir de 1º de fevereiro do ano que vem, as mulheres representarão 109 dos 513 parlamentares da Câmara, 19 a mais que o número atual. Ainda assim, enquanto são mais de 51% da população brasileira, serão pouco mais de 21% dos deputados federais. 59 delas, ou 54%, foram reeleitas. A federação composta por PT, PCdoB e PV elegeu a maior parcela de mulheres, somando 34 cadeiras, o equivalente a 31% da representação na casa. Os colégios eleitorais do Sudeste foram os principais responsáveis pela formação dessa nova bancada. São Paulo elegeu 16 deputadas, concentrando 14,7% de todas as cadeiras ocupadas por mulheres na casa. Logo atrás, Minas Gerais e Rio de Janeiro garantiram 11 e 10 parlamentares, respectivamente. Fora do eixo Sudeste, Bahia, Pernambuco e Santa Catarina destacam-se com 6 deputadas eleitas em cada estado. Por outro lado, Distrito Federal, Piauí e Roraima encerraram a apuração sem eleger mulheres para a nova legislatura. A deputada Érica Hilton, do PSOL de São Paulo, foi reeleita como a mulher mais votada da história da Câmara dos Deputados, com 1,5 milhão de votos conquistados. Hilton foi uma das duas primeiras mulheres trans eleitas para a Câmara, ao lado de Duda Salabert, do PSOL de Minas Gerais, em 2022. Em Minas Gerais, Duda Salabert aparece como a terceira mais votada, com quase 230 mil votos e também deve assumir um novo mandato. Magda Morfato, do PL de Goiás, aos 77 anos, será a integrante com mais idade em exercício na casa. A cientista política Hanna Marussi considera positivo o aumento na bancada feminina e atribui essa elevação ao financiamento das campanhas.
9: Os partidos tinham até 8 de setembro para fazer o repasse para mulheres, pessoas negras e indígenas e, de um modo geral, esse prazo foi cumprido. Claro que tiveram partidos que individualmente não cumpriram, mas no montante geral do Fundo Especial de Financiamento de Campanha, esse dinheiro foi destinado. Então, tanto o montante quanto o momento em que ele entra faz toda a diferença para a eleição de mulheres.
8: Na análise da composição da bancada, a cientista política ressalta que ela se divide principalmente em esquerda e direita, com um centro esvaziado. Hanna Marussi aponta, por outro lado, que no Senado a votação foi expressiva para mulheres de direita.
9: A gente tem um crescimento expressivo também de mulheres eleitas, porém, essas mulheres, muitas delas, se colocaram e fizeram sua campanha deslocada de valores ligados aos direitos das mulheres, algumas até se posicionando contra o voto feminino. Então a gente tem um crescimento de mulheres muito mais ligadas ao conservadorismo, muito mais ligadas ao espectro de direita no Senado. E isso é uma tendência do Senado como um todo, né? O crescimento do conservadorismo no Senado foi bastante expressivo. A direita agora, pela primeira vez, é maioria no Senado Federal.
8: Para o Senado, entre as 54 vagas em disputa, 12 foram para mulheres. É o maior número de senadoras eleitas em um mesmo pleito desde a redemocratização. Até então, o recorde havia sido registrado em 2002, quando 8 mulheres conquistaram cadeiras na casa. Em 2018, última eleição em que também foram renovados 2/3 do Senado, 7 mulheres foram eleitas. Com o resultado, a bancada feminina deve passar das atuais 15 para 18 integrantes a partir de 2027. Da Rádio Câmara, de Brasília, Paula Bittar.
0: Obrigado, Paula. Após confirmar a reeleição no último domingo, o governador Jorginho Melo projeta segundo mandato com foco em obras e articulação em Brasília. O novo vice destaca a atuação na gestão, enquanto Carol Detone e Carlos Bolsonaro apontam prioridades no Senado. Confira na reportagem de Carol Denardi.
10: Reeleito para mais 4 anos à frente do governo de Santa Catarina, Jorginho Melo projeta uma nova etapa da administração, com foco em obras estruturantes e planejamento para as próximas décadas. Em coletiva de imprensa, ao lado do vice-governador eleito, Adriano Silva, e dos senadores eleitos Carol Detone e Carlos Bolsonaro, Jorginho também destacou a importância da articulação com Brasília. Ao falar sobre a formação do próximo governo, Jorginho afirmou que não pretende fazer mudanças importantes na estrutura atual.
11: Não tenho intenção de fazer mudanças drásticas, em absoluto. Não tenho compromisso nenhum em fazer alterações com partido A, B, C, D. Não tenho dificuldade nenhuma. O que a gente fez foi um marco de aliança. Um compromisso com a Santa Catarina.
10: Eleito vice-governador, Adriano Silva afirma que pretende ajudar o governador em diferentes áreas.
12: A ideia não é assumir uma secretaria específica, mas sim auxiliar o governador em tudo aquilo que for necessário. Hoje é um governo de muita entrega, um governo de muita abertura de projetos. Com certeza, a minha experiência como empresário, como administrador de empresas, vou poder auxiliar o governador e os demais secretários a fazerem vários projetos saírem do papel.
10: A senadora eleita, Carol Detone, destacou na coletiva o compromisso de defender Santa Catarina no Senado.
13: Nós prometemos, né, e juramos lutar pelo nosso Estado para ter mais respeito, mais dignidade, mais recurso para Santa Catarina, para resolver coisas estruturantes, como disse o Jorginho, e teremos a oportunidade de ter o Carlos e, se Deus quiser, o Fábio para resolver isso. E, do outro lado, resgatar a credibilidade das instituições públicas, mormente o Poder Judiciário, o Supremo Tribunal Federal. Então, nosso compromisso de fazer uma sabatina correta, de botar juízes corretos na Suprema Corte, porque o futuro presidente vai indicar 4 nomes, talvez sim.
10: Já o senador eleito, Carlos Bolsonaro, defendeu uma atuação mais rigorosa no combate à criminalidade.
14: Ao não tratar o traficante como vítima, você já começa a ver muito bem de que lado você está, que você não está, o que você pode, o que você não pode fazer. Então, tenho certeza absoluta que com um Senado mais forte, a gente pode evoluir muito mais para na fixação de penas maiores para cometimento de crimes, como o próprio Flávio já colocou essa disposição. E eu tenho certeza absoluta que a Carol fará parte desse conjunto como um todo, porque o Brasil hoje, de uma maneira geral, sofre com a violência. E a gente não tem que ficar passando a mão na cabeça de traficante, dizendo que ele é vítima do usuário, e nessa linha continuar sendo seguido.
10: Com a nova composição da bancada catarinense no Senado, Jorginho Melo aposta em maior união com Brasília para avançar nas obras e nas demandas consideradas estratégicas para o Estado. De Florianópolis, da Rede de Notícias Acaerte, Carol Denardi.
0: Obrigado, Carol. A seguir no Grande Jornal, você confere os principais assuntos abordados durante a primeira sessão ordinária do mês na Câmara de Vereadores de Luzerna. Polícia Civil conclui investigação e indicia ex-tesoureiro por desvio de 4,3 milhões de reais da Prefeitura de Joaçaba. Meio dia 14, empresa que anuncia no rádio vende mais.
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0: Foi realizada na noite de ontem na Câmara de Vereadores de Luzerna, na primeira sessão ordinária de outubro. Apenas uma indicação fez parte da ordem do dia na reunião plenária. O presidente do Legislativo de Luzerna, Marcelo Costa Beber, relata.
26: Isso mesmo, então, acabou entrando somente uma indicação no vereador Danilo e aquisição de lâmina dianteira para acoplagem em trator agrícola. Então, foi lida, aprovada por unanimidade. E o que mais tomou a pauta aí da sessão foi a questão da eleição em si própria, né? Então, vamos dizer assim, ontem foi um dia aí democrático, ainda todas as pessoas puderam ir se escolher seus candidatos. O que chama a atenção do nosso município é a quantidade de deputados aí que acabaram uns elevando votos aqui do município, então mais de 130 deputados somente estaduais, então acaba pulverizando muito essa questão de votação. Como mesmo salientei na minha fala, muitas vezes aos próprios vereadores, às bancadas, então principalmente a gente tratando de município pequeno, depende de algum recurso para fazer uma rua, para saúde, para hospital. Então a gente acaba tendo nossos deputados e mesmo assim acaba pulverizando, mas infelizmente a nossa região mais uma vez acaba ficando sem nenhum candidato. Então, como bem salientei, eu acho que isso é uma coisa que daqui a pouco a nível de Amoca, os municípios aí tem que se unir para sim escolher um nome em consenso e ter um representante aqui no Meio Oeste.
0: O líder do governo na Câmara, o vereador Danilo Trevisan, foi o autor da única proposição da sessão ordinária. O parlamentar explica a necessidade da aquisição de lâmina para trator.
2: Veio bem de encontro aí com as fortes chuvas e, enfim, a necessidade de aprimorar a nossa patrulha agrícola, né? Então, era uma lâmina articulada na dianteira do trator, que o que ela faz? Ela tem a função aí de espalhar alguns mochões de terra, então, recapar um pedaço de estrada, de repente, de roça, que está meio danificado, sem que precise do auxílio de uma máquina maior, uma retroescavadeira, uma patrola, enfim, para fazer esse recape que talvez seja pontual, né? Algo que não seja muito pesado também para não danificar a máquina. Ou seja, para dar melhor fluidez no trabalho da patrulha agrícola, no plantio e também na manutenção das vias, né, de roças aí dos nossos agricultores.
0: Perfeito. Aproveitando também, você trouxe algumas respostas aí, né? Toda a sessão tem alguns pedidos ao líder do governo que são encaminhados ao executivo. O senhor acabou trazendo algumas as últimas respostas aí que foram solicitadas.
2: Isso, teve alguns questionamentos aí sobre até a Caetano Branco, sobre alguns pontos de lixeiras aí que estavam pendengando, digamos assim, na coleta, né? E da Rua da Limeira, que é o maior anseio aí da população, que eu vejo que está bem danificado e tudo, né? Mas a CIMAE já tem uma terceirizada contratada para terminar, executar a parte deles aí na obra, só que infelizmente a chuva não está ajudando muito na conclusão dessas obras, assim como da Caetano Natal Branco, né? Outros pontos do município também necessitam de vários aportes aí de Secretaria de Obras. Tem muita demanda, mas com muita paciência e se o pessoal conseguir trazer aí pontos mais críticos para a gente dar prioridade, com certeza vai dar uma melhor fluidez aí.
0: Durante a sessão plenária de ontem, a vereadora Helena Reisdorfer retomou o assunto da coleta e armazenamento do lixo em Luzerna. A vereadora relatou problemas que a comunidade vem enfrentando.
3: É um assunto, né, que a gente até se cansa em repetir e falar, mas é uma realidade, né, que também eu vejo que em todos os municípios existem problemas nessa área. Aí, há poucos dias, eu fui novamente procurada por moradores ali da linha Leãozinho, destacando em especial ali aquele ponto onde tem aquele cruzamento do Portal das Flores com o anel viário e a entrada da comunidade do Leãozinho, onde então muitas pessoas depositam o seu lixo. E aí tem um problema, assim, que às vezes, né, até pela fala dos moradores ali,

0: Silvestres, que vem aí também fazer a proliferação. Então, assim, eles considerando isso até um caso de saúde pública, né? Aí, então, eu vim e procurei aqui conversar com o pessoal que é responsável, né, sobre essa questão. E aí eles já me adiantaram que estaria já programada uma reunião, e que essa reunião aconteceu agora na última sexta-feira. E hoje, então, com a assessora, consultora jurídica dessa área, que é a Tatiane, ela me informou, então, que a reunião, assim, foi para definir algumas medidas, né, para que se melhore essa situação. Então, uma das medidas que foi decidida nessa reunião, que vai ser instalada uma câmera, né, para ver quem são as pessoas que depositam também certos lixos inadequados nesse local, e também quem são os catadores que fazem esse trabalho de catar o material que é interessante para eles. É até isso é admissível, né? Mas que não extraviem os demais lixos, né? Que então deixem armazenado esse outro lixo da forma como as pessoas acabam trazendo aí para o local. Então a gente está nessa torcida que realmente, né, essas medidas venham a trazer um resultado para que a gente possa chegar uma hora dessas e dizer que isso melhorou e que não se precise mais ficar reclamando por causa dessa situação do lixo que fica mal depositado ou mal colocado aí.
1: O vereador Paulo Sérgio Della Costa fez alguns pedidos pontuais ao líder do governo. O parlamentar salientou as suas reivindicações.
2: Alguns pedidos, então, solicitados aí pela comunidade do nosso município. Alguns pontos críticos que teve, questão das chuvas, enfim, né? Em vias aí que tem bastante circulação de pessoas aí, né? Então, na rua Nogueira, né? Que vai a sentido a linha Nogueira, existe um calçamento lá de paralelepípedo, né? Onde tem, com as chuvas, devido a fortes chuvas, a questão dos paralelepípedos soltaram, criou um buraco lá, está sinalizado com um cone bem no meio da via, né? Um pouco antes tem uma parte também da estrada que desmoronou, né? Então, os moradores ali que passam todos os dias ali, várias vezes ao dia, solicitaram, então, que a prefeitura dê uma olhada. Eu sei que já foram averiguar esse local, né? Mas que se programe para fazer um conserto, né? A gente sabe que tem mais chuva para vir, então são pequenas coisas aí que às vezes conseguem diminuir um dano maior, né? Outro ponto, né, já comentado também em sessões passadas pelo vereador Matheus, devido às chuvas que aconteceu há um tempo atrás, que deu a enchente aí, uma parte da tubulação de esgoto, né, sentido também a Nogueira, que a parte da tubulação passava por dentro do rio, né, e conforme a chuva veio, acabou rompendo essa tubulação, e ainda faz hoje a tubulação está aberta e o despejo do esgoto vai direto pro rio. Então ele já solicitou, né, e passou já aí seus 15, 20 dias e até agora não teve conserto, e a gente pede para que se agilize isso, né? Porque é esgoto indo diretamente para o rio. Então, também outro pedido, a gente agradeceu, na verdade, né? Há umas indicações que a gente fez no passado. É a questão da iluminação rodovia, né? Onde corta o Portal das Flores até Água Doce, né? Também liga ao bairro Serenata e também ao Distrito Industrial. Então, ali existiam alguns trechos que não havia, não, ainda não tem, né, a questão de iluminação. Então, nesse pedido, nessa indicação que eu fiz, eu solicitei, né, que viesse a parte dessa ligação das iluminações. Então, já desde semana passada, já teve uma equipe aí terceirizada pela prefeitura que já fez a instalação dos postes. Então, em breve, né, posteriormente, a próxima etapa é a questão do cabeamento, parte de rede de baixa tensão, e depois a questão de iluminação. Então, acredito que seu tempo colaborar aí até o final do ano, acredito, no início do ano que vem, já temos aí a iluminação instalada nesses pontos aí.
1: A Polícia Civil de Santa Catarina, por meio da Delegacia da Investigação Criminal, a DIC de Joaçaba, concluiu o inquérito que apurou o desvio de recursos financeiros da Prefeitura de Joaçaba. A investigação, que se estendeu por aproximadamente 9 meses, identificou um prejuízo estimado em 4,3 milhões de reais aos cofres públicos entre 2017 e 2026. Os detalhes foram apresentados na tarde de ontem, durante a entrevista coletiva realizada no auditório da Delegacia da Polícia Civil de Joaçaba. Delegado André Sembranelli, responsável pela condução das investigações, acompanhado do delegado regional Gilmar Bonamigo, comentaram o caso.
3: Nós concluímos e apuramos o desvio de aproximadamente

0: aproximadamente 4,3 milhões, né, no período de 2017 a 2026. O que muitos, né, o que a população, né, deve estar querendo saber é se a Polícia Civil conseguiu identificar o envolvimento de outra pessoa que não seja o investigado. Então a gente vem esclarecer que houve só o indiciamento desse indivíduo que exercia então a função de tesoureiro junto ao Poder Público Municipal. Não há no inquérito nenhum elemento que aponte a participação ou a responsabilização penal de qualquer outra pessoa, seja ela de dentro da prefeitura ou fora da prefeitura. Né? Então, acho que é muito importante esclarecer essa questão para a população. Então, a gente tem, a princípio, né, e o que a gente apurou, a participação exclusivamente desse tesoureiro. O valor apurado, 4,3 milhões de reais nesse período de 2017 a 2026. O esquema, ele, né, ele fazia uma, vamos dizer, uma maquiagem contábil, né, isso já foi amplamente divulgado pela imprensa, pelos órgãos de controle. A gente identificou 868 condutas de desvio nesse período de 2017 a 2026. Em 2017, o valor, né, chegou a 111 mil. Em 2024 ou 2025, ele passa de 1 milhão de reais. Então, a gente percebe, né, pelo trabalho que a gente desenvolveu de análise, que houve um aumento, né, vamos dizer assim, exponencial no decorrer dos anos, né, desses desvios. O que a gente também tentou buscar, né, até mesmo para a população saber, porque nós fomos muito cobrados pela população. A polícia conseguiu identificar se houve um aumento do patrimônio do investigado ou de pessoas próximas dele nesse período? Não, a gente analisou toda a movimentação bancária e não identificamos nenhum aumento patrimonial. Né? O que a gente identificou? Desses 4,3 milhões, 1,4 milhões foram sacados em espécie. 700 mil reais, por exemplo, foram utilizados em aquisição de jogos de loteria, né? Sempre falando nesses 8, 9 anos. E 2 milhões em transferências bancárias, né, de pessoas próximas dele.
1: No curso da apuração, o delegado André Sembranelli também informa que várias pessoas foram convocadas a depor, que nas investigações realizadas não houve um apontamento de aumento de patrimônio das pessoas que receberam dinheiro do ex-tesoureiro.
0: Essas pessoas foram todas ouvidas. Muitas desconheciam o caráter ilícito desse dinheiro. Essas pessoas ouvidas, nenhuma também houve o aumento do patrimônio, né? Não houve aquisição de apartamento, carros, né? Esse dinheiro, ele foi utilizado para manutenção, né, da vida, né, do dia a dia, tanto do investigado quanto de pessoas próximas a ele.
2: Você está falando em pessoas próximas, seriam parentes?
0: Não, pessoas do relacionamento de amizade, né?
3: É, a respeito dos dados que não teriam sido repassados pelo banco, eles foram solicitados para a justiça negou esse?
0: Não, a justiça determinou, né, o fornecimento desses dados, mas assim, ó, nós que trabalhamos com investigação sabemos o quanto que é difícil os bancos fornecerem os dados de maneira célere, de maneira correta. Então, os dados que ainda faltavam, né, eu entendi que já haviam elementos, né, para o indiciamento, né, e que esses elementos faltantes dos bancos, eles podem ser complementados, né, durante a ação penal. Né. Importante, né, destacar 868 condutas de desvio, né? Os valores iniciais eram valores pequenos, né, de 2, 3 mil, e depois, nesses últimos tempos, valores, teve transferências de 20 mil reais, né, valores bastante significativos. Então, o investigado, acho que ele foi adquirindo a confiança, né, e foi aumentando gradativamente as transferências. Mas esses dados dos bancos, eles podem ser juntados a qualquer momento na investigação.
1: Doutor, ele foi ouvido, né, oficialmente por parte da Polícia Civil. O que ele falou no seu depoimento?
4: Sim, ele foi intimado, ele compareceu, inclusive com ordem judicial, porque ele está com tornozeleira, mas ele se reservou o direito ao silêncio, não colaborou com a investigação.
0: Quando estourou, né, esse fato, a gente ouviu uma pessoa que estava próxima dele, e ele acabou confessando para essa pessoa, né, fiz coisa errada. Então, a gente, ainda que de maneira informal, né, de maneira indireta, a gente tem uma confissão, né, que ele fez para uma pessoa da relação dele.
3: Cabe prisão, doutor, e já foi pedido pelo Ministério Público duas vezes e negado pelo TJ. Pode-se haver pedido novamente agora por parte da Polícia Civil?
0: Não, a Polícia Civil entendeu pela conclusão do inquérito, e nós deixamos agora para o Ministério Público, né, com base em todos os elementos angariados, se o Ministério Público entendeu ou não, por um novo pedido de prisão. O que aconteceu? Quando o fato veio à tona, né, o Ministério Público, muito diligente, representou pela prisão. O juiz de garantias entendeu que não era o caso de prisão, colocou apenas a tornozeleira. O Ministério Público recorreu para o TJ indeferiu o pedido de prisão. Mas eu tenho certeza, né, que os elementos agora talvez sejam motivo de um novo pedido, né, e de uma nova avaliação por parte do Poder Judiciário.
1: 12 horas 36 minutos.
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1: Voto fácil, concurso 3.797, com 15 acertos, não houve ganhador. 165 apostas fizeram 14 acertos e estão levando R$ 2.289. Há prêmios menores para 13, 12 e 11 acertos. Estimativa de prêmio do próximo concurso hoje é de R$ 5 milhões. Quina concurso 7.135, números sorteados 1, 6, 18, 43, 80. Com 5 acertos, não houve ganhador. 88 apostas fizeram 4 acertos e estão levando R$ 7.140. Há prêmios menores para 3 e 2 acertos. Estimativa de prêmio do próximo concurso hoje é de R$ 25 milhões. Lotomania, concurso 2.984, com 20 e 0 acerto, não houve ganhador. 7 apostas fizeram 19 acertos e estão levando R$ 41.640. Há prêmios menores para 18, 17, 16 e 15 acertos. Estimativa de prêmio do próximo concurso amanhã é de R$ 9.300.000. Dupla Sena, concurso 3017, primeiro sorteio, os números sorteados 5, 6, 22, 23, 37, 38. Com 6 acertos, não houve ganhador. 14 apostas fizeram 5 acertos e estão levando R$ 6.107. Segundo sorteio, números 5, 8, 20, 31, 42 e 48. Com 6 acertos, não houve ganhador. 12 apostas fizeram 5 acertos e estão levando R$ 6.413. Há prêmios menores para 4 e 3 acertos em ambos os sorteios. Estimativa de prêmio do próximo concurso amanhã é de R$ 7.100.000. Dia de sorte, concurso 1.315, números sorteados 2, 9, 13, 15, 17, 19 e 26. Mês da sorte, outubro, com 7 acertos, não houve ganhador. 81 apostas fizeram 6 acertos e estão levando R$ 2.383. Há prêmios menores para 5 e 4 acertos. Estimativa de prêmio do próximo concurso hoje é de R$ 2.900.000. Super 7, concurso 907, colunas 16, 20, 32, 41, 51, 64 e 79. Com 7 acertos, não houve ganhador. Duas apostas de Indaiatuba, São Paulo e Serra Negra, São Paulo, fizeram 6 acertos e estão levando R$ 36.410. Há prêmios menores para 5, 4 e 3 acertos. Estimativa de prêmio do próximo concurso amanhã é de R$ 10.500.000. A seguir do Grande Jornal, encontro em Joaçaba reúne lideranças rurais do estado para debater cenário econômico e climático. As últimas informações da área de segurança pública. E também nós teremos os destaques aí do esporte que a gente tem na sequência do encerramento do nosso jornal e também as informações do mercado econômico. Meio-dia 39, empresa que anuncia no rádio vende mais.
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1: Meio-dia 45.
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1: Mercado agrícola, valores sugeridos pela Copérdia para a região de Joaçaba. O quilo do sino vivo está a R$ 4,65, mais a tipificação na carcaça. Sacas de 60 quilos, o milho R$ 59,00, soja R$ 138,00, o trigo PH R$ 78,00, R$ 75,00. O dólar comercial está operando em queda de 0,45% e está cotado para compra e venda R$ 4,97. O euro está operando em queda também de 0,02%, está cotado para compra e venda a R$ 5,61. A taxa Selic em 13,75%. A Bolsa de Valores Bovespa em queda de 0,56%, a Nasdaq em alta de 0,86%. Uma reunião realizada ontem em Joaçaba abordou o cenário econômico atual e a realidade vivida pelos produtores rurais catarinenses. Temas como preço de insumos, precificação de produtos e a preocupação com El Niño foram abordados no encontro. O presidente do Sindicato Rural de Joaçaba e vice-presidente da FAESC, Kleberson Pedroso, relata.
18: Ontem tivemos uma importante reunião na sede do Sindicato dos Produtores Rurais. Reuniu a diretoria da Federação da Agricultura, juntamente com os 10 sindicatos de produtores rurais da região meio-oeste, onde pudemos ouvir as bases, trazendo as preocupações das nossas lideranças, os presidentes de sindicatos rurais, com relação à nossa atividade, a agricultura, a pecuária do meio-oeste do estado de Santa Catarina, para que a Federação da Agricultura, a nível de estado, possa trabalhar juntamente com as autoridades constituídas, né? Políticas públicas voltadas ao nosso setor. Tratamos de questão de preço de insumos, questão do preço dos nossos produtos, tratamos de questão de El Niño, políticas públicas, né? Políticas no modo geral, como o setor está vendo e as preocupações do setor. Isso certamente é muito importante para que, tanto na base, nós, sindicatos rurais, como a nível do Estado, na Federação da Agricultura, nós podemos estar antenados e atentos às demandas dos produtores rurais.
1: Algum ponto mais delicado, assim, digamos, que foi debatido e tratado nesse encontro, Kleberson?
18: O que está nos preocupando muito é a questão climática, né? Que vocês da imprensa têm divulgado tanto e tratado com muita seriedade esse tema. O produtor está muito preocupado, levando-se em consideração também a questão da falta de crédito rural, das dificuldades do produtor rural honrar seus compromissos em virtude da queda nos preços, salvo algumas atividades, como por exemplo a pecuária de corte, que está num momento bom, mas a gente sabe que o setor de grãos não está bom, o leite tem suas variações, produtores, os presidentes, extremamente preocupados, né, trazendo, né, para nós anseios de que a gente possa gestionar junto ao governo do estado, a prefeituras municipais e junto ao Ministério da Agricultura, né, recursos para que efetivamente o produtor rural tenha recurso para fazer sua safra, tenha recurso para poder honrar seus compromissos, tenha prazos compatíveis, que leve-se em consideração a atual realidade internacional, de conflitos internacionais que efetivamente encarecem o produto dos insumos que chegam ao Brasil. Enfim, há uma infinidade de temas que afetam o setor, esse setor tão importante para a economia, o setor mais importante da economia, aquele que gera divisas para o Brasil, superávit na balança comercial, gera segurança alimentar para o Brasil. Então, são esses temas que nós procuramos ouvir nas bases e depois sentar com as autoridades, aqueles que foram eleitos agora no pleito do último domingo, aqueles que serão eleitos no pleito do segundo turno, para que efetivamente nós tenhamos um Brasil que respeite direito de propriedade, que respeite as regras que estão na Constituição, que respeita o setor que alimenta o Brasil e o mundo.
1: Algum encaminhamento imediato que foi dado nesse encontro?
18: Nós tratamos principalmente de maneira muito urgente, efetivamente, a questão de recursos para o produtor rural, questão do seguro agrícola, questão do El Niño, e também combinamos entre as lideranças para nós propalarmos em nossas bases para que os produtores rurais efetivamente tragam até as entidades que os representam os seus problemas diários, para que nós possamos, caso a caso, tentar atender da melhor forma possível para que sejam solucionados.
1: Meio-dia e 50.
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1: 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As informações da segurança pública, repórter Orly Ricardo. Boa tarde, Orly.
20: Olá, boa tarde. Um acidente de trânsito deixou duas mulheres feridas na tarde de ontem na BR-282, nas proximidades do CPJ em Joaçaba. A ocorrência foi registrada por volta das 16 horas. Segundo o Corpo de Bombeiros Militar, houve uma colisão frontal envolvendo um Honda HR-V e um Chevrolet Corsa Classic. No veículo Honda estava uma mulher de 48 anos. Ela não ficou presa às ferragens, mas devido às possíveis lesões, os bombeiros precisaram utilizar equipamento para ampliar o espaço no veículo e realizar a retirada da vítima com segurança pelo porta-malas. Ela já recebia atendimento do SAMU quando os bombeiros chegaram. No Corsa, haviam três ocupantes. Duas pessoas foram atendidas e encaminhadas por equipes do SAMU e de uma unidade de atendimento de Jaborá antes da chegada dos bombeiros. A terceira ocupante, uma mulher de 33 anos, que estava no banco dianteiro, foi ejetada do veículo com o impacto da colisão. Ela estava consciente e orientada, com sinais vitais estáveis, mas relatava dores na região cervical e pelo corpo. A vítima recebeu atendimento das equipes do SAMU, dos bombeiros e também do Batalhão de Operações Aéreas, que contou com médico e enfermeiro. Após a avaliação e os primeiros atendimentos, ela foi encaminhada ao hospital para atendimento médico. As circunstâncias que provocaram a colisão não foram informadas. Um idoso de 71 anos foi preso no início da manhã de ontem após ser flagrado transportando cigarros eletrônicos e medicamentos de origem estrangeira escondidos no compartimento do motor de um Volkswagen Gol. O veículo foi abordado pela Polícia Militar Rodoviária por volta das 6h15 no entroncamento da SCC-355 com a BR-153 em Concórdia. Durante a fiscalização, os policiais perceberam um nervosismo e a inquietação do condutor. Questionado sobre o transporte de produtos ilícitos, ele confessou que mantinha as mercadorias escondidas na parte frontal do veículo. Na vistoria, foram apreendidos cerca de 450 cigarros eletrônicos e diversos remédios estrangeiros. Também foi recolhido um aparelho celular e R$ 2.000 em dinheiro e cheque. O homem recebeu voz de prisão e foi encaminhado junto com os medicamentos, o dinheiro, o cheque e o celular à Delegacia de Polícia Federal em Chapecó. Os cigarros eletrônicos e o automóvel foram destinados à Receita Federal em Joaçaba. E o Tribunal de Justiça de Santa Catarina manteve integralmente a condenação estipulada pelo Tribunal do Júri para Cláudia Tavares, denunciada pelo Ministério Público de Santa Catarina por matar o marido Valdemir Roeckler, esconder o corpo do freezer da casa e registrar um boletim de ocorrência falso por desaparecimento. Os recursos de apelação interpostos pela acusação e pela defesa foram julgados em segunda instância, preservando a sentença original. Com a decisão, a ré continuará cumprindo a pena de 20 anos e 24 dias de reclusão em regime fechado por homicídio qualificado por asfixia e recurso que dificultou a defesa, ocultação de cadáver e falsidade ideológica, com a atenuante da confissão. Ela permanece presa em estabelecimento prisional, visto que ainda não cumpriu os requisitos legais temporais necessários para a progressão ao regime semiaberto. Eram estas as informações da área de segurança pública para o Grande Jornal. Mais notícias policiais logo mais, a partir das 18 horas, na edição do Rádio Contato, da Central de Jornalismo Orly Ricardo.
1: Obrigado, Orly. Meio-dia 54, ponto final em mais uma edição do Grande Jornal da Catarinense, Antena 100 FM, que teve a participação dos seguintes profissionais. Reportagens de Cristian Souto, Paulo César, Orly Ricardo, Marcelo Santos, Luiz Amelo, Paulo Abitar e Carol Denardi. Operador de áudio, Eliseu Peroso. Apresentação, Cristian Souto. Redação, Orly Ricardo. Coordenação de jornalismo de Marcelo Santos e a supervisão de Nelson Paulo. Vem aí, boa tarde, Antena 100. 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Boa tarde.
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4: Olá, boa tarde. Eu sou Fernando Maciel e estou chegando para uma tarde muito agradável com você. Preparamos carinhosamente uma programação com músicas atuais, antigas, enfim, músicas de todos os tempos e algumas notícias que vão te ajudar a ficar bem informado. Com certeza vai ser uma tarde maravilhosa. Vamos começar com essa aqui, ó. Elton John.

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3: 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Tina Turner.

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3: Olá, estamos chegando aqui na Antena 100 nesta tarde de terça-feira com informações para você ouvinte. E começamos destacando que o Hospital Universitário Santa Terezinha de Joaçaba promoveu mudanças na composição de suas diretorias técnica e clínica. Márcio Tomasi assume a diretoria técnica da instituição, enquanto Ruggero Caron passa a responder pela diretoria clínica. A mudança encerra o período de Daniel Alves Branco Vale à frente da diretoria técnica, função que exerceu entre fevereiro de 2024 e setembro de 2026. Durante esse período, ele participou da condução de decisões relacionadas à assistência médica, à segurança dos pacientes e ao funcionamento hospitalar. A transição faz parte do processo de reorganização das lideranças médicas do USTE e busca dar continuidade ao trabalho desenvolvido pela instituição, mantendo a integração entre corpo clínico e gestão administrativa. A cerimônia de mudança reuniu representantes do hospital e também autoridades da área da saúde de Joaçaba e da região. Com a nova composição, o USTE mantém como prioridades a qualidade da assistência, a segurança dos pacientes, a valorização dos profissionais e o fortalecimento dos serviços prestados à população do meio-oeste catarinense. A partir desta terça-feira, dia 6, as plataformas de apostas esportivas, as chamadas bets, deixam de operar no Brasil. A medida faz parte de uma determinação do governo federal que proibiu a exploração e a publicidade desse tipo de aposta no país. As empresas têm até quarta-feira, dia 7, para informar aos bancos os valores que ainda permanecem nas contas dos apostadores. Até segunda-feira, cerca de R$1,330 bilhões ainda não tinham sido sacados. Quem não retirou o dinheiro dentro do prazo não vai perder os valores. Os bancos deverão fazer a devolução entre os dias 9 e 14 de outubro. Quando isso não for possível, o dinheiro será encaminhado para uma conta da Caixa Econômica Federal. O governo também informou que já bloqueou mais de 10 mil sites ilegais de apostas e pediu a retirada de milhares de páginas, perfis e grupos nas redes sociais. Além disso, 186 aplicativos foram notificados para serem removidos das lojas da Apple e do Google. A orientação para quem ainda tem saldo em alguma plataforma é acompanhar a conta bancária usada nos depósitos e ficar atento ao processo de restituição. A Série B do Campeonato Brasileiro abre nesta terça-feira a 32ª rodada, com 3 partidas. Às 19h30, o Sport recebe o São Bernardo. Às 20h30, o Goiás enfrenta o Atlético de Minas. E às 21h35, a Ponte Preta joga contra o Juventude. A rodada continua amanhã, com 5 partidas, entre elas Avaí e Londrina, às 19h30. Na quinta-feira, o Criciúma entra em campo às 19h30 diante do Ceará. Para os catarinenses, portanto, atenção para o Avaí nesta quarta e para o Criciúma na quinta. O Tigre segue diretamente na briga pelo acesso à Série A. Aqui na Antena 100 você continua na companhia dos maiores sucessos nacionais e internacionais. Mais informações às 18 horas no Rádio Contato.
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0: 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Annie Lennox.

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3: 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Duran Duran.

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6: Oito horas, um minuto. Olá, boa noite. Bem-vindos ao Rádio Contato pelas rádios catarinense, Antena 100 FM, nossas plataformas digitais e nossa live via facebook.com. A partir de agora, a gente vai falar de notícias. Vamos falar de como fica a economia após eleições do primeiro turno, formação do Congresso Nacional, Assembleia Legislativa, reeleição de Jorginho Melo. Vamos falar sobre isso também. O Rádio Contato está chegando e Carlos Henrique também. Boa noite, Carlos.
7: Boa noite, Amarildo, Orly, Ricardo, Dalceu, ouvintes da Rádio Catarinense, da Antena 100. Olha, eu queria já começar a tocar no assunto, prospectando a política para daqui 2 anos. É que começam as articulações e começa a aparecer alguns nomes com o objetivo de chegar à prefeitura. E eles vêm da Câmara de Vereadores em sua maioria.
6: Vamos saber já já. Orly Ricardo, seja muito bem-vindo. Boa noite para você.
8: Olá, Marildo. Boa noite para você. Boa noite também para todos que nos acompanham. Por falar em articulações, as primeiras articulações, alianças já começam também para o segundo turno. Algumas manifestações de nomes relevantes no cenário nacional. Também trazemos aí alguns dados interessantes, né? Fomos buscar aí as eleições para governo de Santa Catarina. Como é que votou Joaçaba, Ervaldo Oeste, Luzerna e a cidade de Chapecó?
6: Muito bem, o Rádio Contato com o áudio a cargo de Dalceu Martins já está no ar. Vamos juntos a partir de agora.
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6: 6 horas, 3 minutos, terça-feira, 6 de outubro de 2026. A retomada da aviação regional aqui no estado segue em contagem regressiva para o início das operações e muita expectativa. Lembrando que o voo inaugural do programa Voa Mais Santa Catarina está marcado para 3 de novembro, adivinha, entre Florianópolis e Joaçaba. Todas as rotas, frequenciais e horários foram definidos e as vendas de passagens já estão disponíveis. O serviço será operado pela Azul Conecta e tem passagens com valores entre R$315 e R$815. Os voos iniciam em 3 de novembro, como falei, e o nosso voo de Joaçaba a Floripa custará R$450. E pelo que eu soube no dia de hoje, a procura está muito grande.
7: O Amarildo, só não é de Ervaldo Oeste a Florianópolis, que Erval não tem aeroporto, mas é o jeito que Jorginho encontrou exatamente para contemplar o lugar de onde ele procede, de onde ele vem. Então, é aqui que ele se fez. Então, eu achei muito legal escolher Joaçaba, com essa ponte até Florianópolis e vice-versa, para inaugurar esse projeto bastante ambicioso de dotar todo o estado de Santa Catarina da aviação regional, de algo muito melhor do que temos hoje. Aliás, nunca tivemos nada parecido, né, Mário?
10: É verdade. Aliás, quando a gente fala Joaçaba, a gente tem que falar Joaçaba, Herval e Luzerna, as cidades irmãs.
7: Sempre. Né? Eu ainda não consigo separá-las.
10: Não, elas são irmãs, então falamos
7: uma só. Eu ainda entro
10: só
7: em conflito quando vejo duas comarcas separadas por uma ponte. Eu não entendo isso, mas enfim.
10: Enfim, a vida segue.
8: Marildo, você citou Jorginho Melo, Herval, Luzerna, Joaçaba. Vou aproveitar esse gancho para a gente fazer esse levantamento. Como é que foram as votações nesses locais, incluindo também Chapecó, que é o local de João Rodrigues, né? João Rodrigues já falou, agora vou me dedicar às rádios, vou, né? Esse é o meu ramo, enfim, vou dar uma pausa na política. Não sabemos até quando, né? Mas para eleições para governo de Santa Catarina, iniciando aqui por Joaçaba, nós tivemos Jorginho Melo com 75,16% dos votos. Total de 12.811 votos. João Rodrigues fez 12,73%, ou 2.170 votos. Gelson Merizio, terceiro colocado, 11,02, muito próximo de João Rodrigues, com 1.878 votos. Hervaldo Oeste, cidade que o pessoal disputa, é Bicaré, é Joaçaba, é Hervaldo Oeste, aonde é Jorginho Melo? Ele diz que é de todo lugar, né?
7: Se você quiser, ele nasceu em Bicaré, territorialmente falando, e se fez político em Herval.
8: É, e também adotou agora Joaçaba como sua casa, né? Então, os três lugares estão valendo. Então, vamos falar de Hervaldo Oeste, onde Jorginho Melo fez 78,88% dos votos, 9.435 votos, João Rodrigues 12,88%, 1.572 votos e Gelson Merizio 11,87%, também muito próximos, com 1.495 votos. Luzerna deu maior percentual para Jorginho Melo entre os três municípios. Ah, é? Assim, próximos, muito próximos, né? Mas Jorginho Melo lá fez 78,23% dos votos, 3.183 votos. João Rodrigues com 13,12%, 534 votos. E o Gelson Merizio, 7,96%, com 324 votos.
7: E lá em Chapecó, eu tô louco,
10: que é a casa de João Rodrigues.
8: É claro.
7: Apanhou
8: que é
7: lá também, não?
8: É um colégio eleitoral muito maior, né? Claro. Comparando Joaçaba, Hervaldo Oeste, sobretudo Luzerna, mas em Chapecó João Rodrigues foi bem, 60,11% dos votos, isso corresponde a 76.017 votos. Jorginho Melo não ficou tão atrás assim, tão atrás como ficou nesse cenário aqui dos municípios aqui da região. Lá, Jorginho fez 23,86%, 30.167 votos, e o Gelson Merizio apareceu com 14,85%, com 18.777 votos. Ou seja, em termos percentuais, o Jorginho deu de goleada aqui, Luzerna, Joaçaba e Herval.
7: E lá,
8: em questão de votos,
7: bom, digamos, né, que lá ele não tomou uma goleada, que
8: não,
7: podia
8: não,
7: ser
8: não
7: possível, né?
8: Sim.
7: Muito pelo contrário, então, né?
8: Jorginho foi contrário, bem representado, né? Teve um eleitorado pro,
7: agora,
8: pro Jorginho
7: eu,
8: lá também.
7: Eu não sei vocês, mas eu ouço, onde paro, onde converso com amigos ou conhecidos, enfim, aquele debate realizado pela NSC-TV, resultou num prejuízo eleitoral enorme para o João Rodrigues. O João foi tentar buscar razões para a questão envolvendo a denúncia, né? Não a denúncia, mas tiraram de novo das gavetas aquele processo que ele foi preso, ele foi em razão de irregularidades, supostas irregularidades cometidas em Pinhalzinho, quando o prefeito, que ele foi preso, e aí o Jorginho explorou bem isso. Mas não foi isso que pegou. O que pegou foi quando alguém falou que ele ia para a Câmara Federal assistir pornografia. Isso foi muito forte, né? Porque as câmeras pegaram ele vendo o celular e filme pornô. Isso foi muito forte.
10: Bem, dito isto, para a gente fechar essa questão aqui em Santa Catarina, a gente não falou ontem, mas é importante lembrar, mais de 1 milhão de eleitores catarinenses não compareceram às urnas no primeiro turno das eleições deste ano. Ao todo, 1.086.000 pessoas com voto obrigatório deixaram de votar aqui no estado. Quem não votou...
7: Quando você fala obrigatório, são os menores de 60 anos, 70 anos.
10: Né? É os que têm condições de votar. É certo. Né? Quem não votou e também não justificou a ausência no dia da eleição, tem até 13 de dezembro para regularizar a situação junto à Justiça Eleitoral. A justificativa tem que ser feita, né? Qual é o prazo que você tem? Então, 13 de dezembro, este é o prazo.
7: Agora, eu vi hoje, curiosamente e coincidentemente, uma dessas justificativas desse alto índice, né, de abstenção, de não comparecimento. Um senhor, ele estava falando com um caixa no estabelecimento, dizendo assim: ah, eu não fui, tinha muito número, agora tem dois só, eu... Imagina, por Deus do céu, falou assim abertamente. Eu não fui, tinha muito número.
10: Que era difícil, né? Para muita
7: aparentemente
10: gente.
7: Aparentemente difícil.
10: É.
7: Agora, por falar nisso, em política, já que nós estamos nessa pegada, estava observando, Amarildo, ouvintes, dois partidos políticos que ficaram aparentemente sem suas principais lideranças. O PP sem Espiridão Amin e o PSDB sem Marcos Vieira. A pergunta é: esses partidos terão força para seguir em frente? Nesse cenário, em breve poderemos assistir algumas debandadas. Integrantes desses partidos, por certo, irão migrar para outras agremiações. Sobre o Espiridão Amin, o que mais ouço, Amarildo, é o erro estratégico que a velha raposa política catarinense teria cometido. Ao invés de lutar pela vaga brigando com o Carlos, ele preferiu ficar brigando com o Xandão. E aí as urnas não perdoaram. Errou de inimigo. Os comentários que eu ouço em relação a aquilo que ele devia defender. Defender uma vaga para si, não é mesmo?
10: Claro.
7: Ele estava numa corrida indigesta, digamos assim, numa competição muito indigesta, tendo de um lado a
10: Detone
7: e do outro o apoio aberto e restrito total do governador ao Carlos Bolsonaro. E aí ele direciona as suas flechas para o alvo errado. Ele acabou brigando com o Supremo quando não brigou com o seu concorrente direto. Um erro da velha raposa política é o que algumas pessoas comentam.
8: Talvez, nesse caso, ele não quis se expor com o próprio presidente, ex-presidente da República, o próprio Jair Bolsonaro.
7: Mas ele estava falando certas coisas.
8: Que tinha uma boa relação antes do presidente, né?
7: O Caiado, por exemplo, que hoje hipotecou apoio a Flávio Bolsonaro, chegou a dizer que ele tirava com a direita.
8: E da mesma situação que o Zema também pois se manifestou ali contra o Flávio
7: Eu
8: Bolsonaro.
7: Não quis falar outra palavra, né? Tirava.
8: Sim. Mas até o Zema também, em algum momento, ele atacou o Flávio Bolsonaro. Obviamente que a maioria dos ataques eram voltados à esquerda, tanto do Caiado quanto do Zema. Mas nesse jogo político, né, toda a estratégia ela tem que ser minuciosamente colocada, né, no tabuleiro, porque claro, pode refletir lá na frente.
7: Houve,
8: né,
7: um momento em que o Caiado, por exemplo, e o Cury estavam assim, beirando a preferência do terceiro lugar. O Cury ficou algum tempo nessa classificação de terceiro. O Caiado via que podia aumentar, né, a sua pesquisa poder melhorar. Aí, de repente, todos caíram juntos, né?
8: E até mesmo o Cury, em algumas pesquisas, ele aparecia ali flertando com 10% em algum momento, 8%, 9%, né?
10: O Cury foi a boa surpresa das eleições.
7: Foi.
10: Né?
7: É o fato novo, digamos assim.
10: É o fato
7: assim.
10: Novo das eleições.
7: Escritor,
10: cara que não tinha nada a ver com política.
8: É, e passada a política, ele já se representou que não vai apoiar nenhum outro lado, né? Vai ficar na dele, provavelmente, não sei se teremos novamente o Cury se colocando, né, como postulante
7: algum
8: cargo.
7: Vai que ele gostou da experiência.
8: Será? Pelas primeiras declarações, acho que ele não gostou muito, não.
7: Olha aqui, ó, e por falar nisso, faltam 2 anos apenas para as próximas eleições municipais. Joaçaba já vai assistindo alguns movimentos. É claro, a mobilização, eu tenho notado aqui, de pelo menos 3 vereadores, entre eles 2 mulheres. Rita Vaz tem feito um trabalho, já não é de agora. Jaqueline Di Marco se coloca na mídia, se coloca forte nesse sentido. Diego Bairros também se coloca na mídia, deixa um evidente o desejo de concorrer à prefeitura. Do outro lado, poderia ocorrer na disputa o retorno do ex-prefeito Dioclésio. Até pode, né? Rodrigo Pedrini teria novamente vontade de participar?
10: Ele disse ontem que sim. Aqui na bancada.
7: Diz que sim. E Sartori iria para uma reeleição?
10: Não. Ele já disse que não quer saber
7: então,
10: mais.
7: Então tá, então afunila, né? A coisa afunila um pouco. Mas então temos aí alguns nomes já que vão aparecendo.
8: Em algum momento, até o nome do Dioclésio foi cogitado como postulante a deputado, possível candidato a deputado estadual. Será que ele teria desempenhado um bom papel aqui pelo trabalho que ele já fez aqui em Joaçaba?
10: De todo o cenário que a gente vê na política, todos os anos nas eleições gerais, a gente cada vez mais cai na real que nós precisamos ter um único candidato aqui, se a gente quiser ter uma mínima chance de eleger um deputado estadual.
7: É, não, a gente não pode, até porque a legislação não permite essa coisa de voto único direcionado, né?
10: Claro.
7: Mas você tem razão, se fosse menos egoístas, os presidentes de partidos, e eles são os culpados,
10: sim,
7: se eles descessem um pouco esse degrau do ego e aí pensassem numa coisa grande para Joaçaba, Erval, Luzerna e toda a nossa micro-região, eles poderiam formatar um acordo, sim, poderiam sim escolher um bom nome, né, de representatividade sem estar queimado com a população, esse tipo de coisa. Mas não, é cada um querendo aparecer mais do que o próprio candidato em si.
10: No passado, esses dias eu estava buscando umas leituras antigas, né? Eu estou há 36 anos aqui. Eu peguei ainda Iraí Zilho, deputado.
7: Sim,
10: aqui,
7: também,
10: né?
7: Também.
10: Então, vamos analisar o passado. A gente tinha deputado aqui.
7: Sim.
10: Mas naquele tempo não era Florianópolis que mandava.
7: É.
10: Os caras decidiam aqui.
7: É verdade.
10: Né? Lembra disso?
7: É verdade.
10: Disso?
7: Agora Florianópolis dá as cartas.
10: Agora Florianópolis dá as cartas.
7: O né? Amin, por exemplo, deu cartas por quantos anos?
10: É.
7: Até levar,
8: algumas décadas.
7: Até que alguém o trucou, né?
10: É verdade.
7: Essa é uma realidade. E nosso, o último deputado aqui é Jorginho? Posso estar errado?
10: Não, Jorginho, o último deputado aqui.
7: Faz tempo.
10: Bota tempo nisso, né? Mais de 20 anos, com certeza. Então tá na hora da gente trucar os caras lá de novo e pegar um nome por aqui, né?
7: Verdade.
10: 6h17, voltaremos daqui a pouquinho para falar de economia com um convidado muito especial. Vamos fazer uma análise, né? A gente sempre fala de economia, somos jornalistas e não, digamos, economistas, né? Mas a gente vai falar com a pessoa da área para explicar mais detalhes. Fique atento, o próximo bloco está imperdível no Rádio Contato.
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7: Meus amigos e amigas, 18h20, eu escreverei e anotarei isto em meu caderno. Quando eu parar, em definitivo com a profissão, escreverei um livro sobre...
8: Ah, você quer ser candidato?
7: As conversas do Rádio Contato, né? Os bastidores.
8: Boa, boa.
7: Os bastidores são imperdíveis.
8: Olha, dá uma publicação bem legal.
7: Tá? Orly Ricardo, opa, apresenta nosso convidado, partilha agora, meu amigo.
9: Com certeza, com muito prazer a gente recebe hoje o Rafael Ramalho, ele que é nosso comentarista aqui do Grande Jornal, também faz parte da Alta Vista Investimentos, está sempre aí posicionando, né? E também informando os nossos ouvintes em relação ao cenário econômico. E nós tivemos ontem, Rafael, boa noite para você, nós tivemos aí uma situação que não se vê todo dia com... A questão do próprio juro futuro caindo, isso na segunda-feira, né, pós-eleições, bolsa batendo recorde, ultrapassando 200 mil pontos. Eu gostaria que você nos explicasse o porquê que houve esse impacto econômico e financeiro um dia após as eleições.
10: Boa tarde, Orlin, amigos da bancada e ouvintes do Grande Jornal, né? Agradeço pelo espaço da gente vir aqui informar os nossos ouvintes um pouquinho, né? Ontem foi um dia, digamos assim, eufórico, né? Onde existia uma grande expectativa muito grande das pessoas com relação a uma mudança de governo, né? Então isso fez com que muitas pessoas, né, olhando para o resultado inicial que se apresentou, que foi melhor do que as expectativas, fizesse essa correria para o mercado financeiro, né? O mercado financeiro, geralmente, ele se antecipa a esses grandes movimentos, né? Então, todo mundo não esperava que o resultado fosse dar o que apresentou. Por isso que a gente teve o chamado Flávio Day, né? que é esse boom, esse recorde, né? Então a gente teve na nossa bolsa de valores, o índice Bovespa, mais de 17 mil pontos iniciando o dia, né? Nós abrimos aí o mercado a 209 mil pontos. Né? No começo do ano a gente chegou a flertar ali com 190, 192, 194 e depois fomos recaindo, né? Essa expectativa se vem porque existe aquela ideia de que uma mudança de governo pode trazer, né, mais responsabilidade com as contas públicas do governo. Então isso faz com que as pessoas tenham este ímpeto, essa preocupação e sim, por que não, essa expectativa de uma melhora. Isso não é garantia nenhuma, mas o resultado especificamente de ontem foi justamente este.
9: Mas assim, até para a comunidade em geral, às vezes a pessoa se pergunta, mas eu não invisto na bolsa, não tenho dinheiro aplicado na bolsa. Eu também não tenho pensamento em viajar para o exterior. O dólar caiu, e daí se o dólar caiu? Também tem a questão do próprio juro futuro. Mas não tenho dinheiro rendendo, não. Para mim é indiferente. Mas o que de fato assim pode modificar na vida das pessoas, mesmo elas estando ausentes desses três cenários?
10: Impacta e diretamente, né? Às vezes a gente fala, eu não tenho investimentos, então isso para mim não faz diferença. Mas faz. As empresas que estão com capital aberto no mercado, elas estão recebendo aportes, elas estão recebendo dinheiro. Quando essas empresas se valorizam, elas têm caixa para colocar investimentos dentro das suas empresas e assim poderem expandir os seus negócios. Assim como o dólar. O dólar, né, nós temos diversas empresas que são importadoras e exportadoras. Então, quando a gente tem um país como o Brasil que exporta muito matéria-prima, a gente exporta a dólar. Quando o dólar sobe, logicamente que essas empresas ganham dinheiro. Só que como a gente exporta matéria-prima e importa o produto industrializado, o produto pronto, por exemplo, o celular que a gente utiliza, ele é importado, né? A roupa que a gente utiliza, muitas vezes o tecido é importado, o chip do celular é importado, o carro é importado, tudo isso é balizado em dólar. Então, quando a gente tem um ápice que o dólar dispara muito, a gente vai sentir lá na gôndola do mercado, nas lojas, os preços começando a aumentar. Então, por mais que eu não tenha diretamente um investimento, o mercado todo, de forma geral, onde as pessoas convivem no mercado monetário, elas acabam tendo esses impactos. Talvez não ontem, mas no decorrer dos próximos dias eles serão impactados. Assim como o juros futuro subiu, o juros futuro caiu, o juros futuro, ele determina o custo do dinheiro para as pessoas. Então, as empresas, elas captam dinheiro no mercado para se poderem financiar. Se os juros lá estão mais caros, o cartão de crédito vai ficar mais caro, as taxinhas da máquina das pessoas que compram nas lojas vai ficar mais caro, tudo acaba ficando mais caro. Então, quando a gente tem um juros futuro, que é aquele que eu estou provisionando para acontecer lá na frente, ele cai, teoricamente eu vou ter um custo menor e isso vai aliviar a minha mão de obra, a minha questão operacional e, consequentemente, eu vou ter produtos mais baratos para as pessoas consumirem.
0: Até porque, me permita, eu estava vendo hoje a inflação segue em alta em Santa Catarina e esse, quem sabe, seja um bom indicativo que você está falando. Dados medidos sobre o índice de custo de vida no estado de Santa Catarina, feito pela Universidade Federal, e também pelo IGPM, apurado pela Fundação Getúlio Vargas, o índice catarinense com dados de Florianópolis confirmou inflação de 0,74% em setembro, maior do que a do mês anterior, agosto, que subiu 0,35%. O IGPM saltou 1,57% no mês. Comida, passagem, combustíveis são os vilões dessa vez. Que tudo circula. Tudo tem o seu valor em razão do dólar. Você acha que a comida plantada aqui não tem a ver com dólar? O combustível pesa, não é mesmo? O petróleo comprado em dólar.
10: Exatamente. Além disso, a gente tem a questão da guerra no Oriente Médio, que tem ocasionado a disparada do petróleo, né? Do barril Brent lá, mês passado, esteve superior a $100 o barril. E isso ocasionou uma disparada muito grande no custo do petróleo. A gente só não teve um combustível mais caro nos últimos períodos porque o governo tem feito alguns subsídios, né? Não sei se em razão das eleições, mas em razão

0: trilhão de reais nos últimos 12 meses, né? Mas mesmo assim a gente vê um posicionamento do governo, até eu comentava isso em meses passados, que se de repente o atual presidente Lula falasse, ó, vamos dar uma freada aqui com os gastos, diminuir ministérios, talvez ele tivesse uma chance de vencer até mesmo num primeiro turno. Mas como a gente está nessa dúvida, né? A eleição vai ser agora dia 25. Ganha Lula ou ganha Flávio, tem algum caminho para estancar essa sangria desatada?
1: É, uma pergunta bem difícil que todo mundo geralmente faz para nós, né? Porque assim, quando a gente tem problema em casa, que a gente gasta demais, a primeira coisa a ser feita é cortar gastos. E é justamente isso que o governo não tem feito nos últimos 3 anos. Por isso, dessa grande expectativa do mercado ontem, né, com o resultado, porque existe uma expectativa de que o próximo governo tenha um pouco mais de responsabilidade e comece a olhar para as despesas hoje que talvez não sejam tão necessárias ou que o dinheiro esteja indo para um lugar onde não deveria. Então, quando a gente fala que o governo tem um déficit, ele tem um déficit gigantesco. Então, o problema não é só gastar, porque o governo ele fez vários ajustes para arrecadar mais. E mesmo arrecadando muito mais, ele continua gastando muito mais ainda. Então, o problema não está em arrecadar, em si, em como você gasta. Se você gasta mal, você não investe, você não traz resultados, você não tem eficiência financeira, que é o que a gente chama de mercado financeiro.
2: Um dos motes dessa campanha foram os juros, né? O juro teve sempre na pauta, sempre na crítica de opositores ao atual governo. Existe lastro para diminuir juros? Você acredita que isso possa acontecer? E da onde sairiam recursos? Seriam cortadas ações que hoje o governo reloca recursos para a área social? Como é que você faz a leitura disso?
1: O problema não é a área social. Muita gente se fala muito, pegou na moda, né? Falar sobre que o problema do governo era sempre o aumento do Bolsa Família. O Bolsa Família nunca foi o problema. O problema são excesso de ministérios, excesso de viagem, excesso de gastos, né? Se a gente pegar hoje só a reforma que foi feita no Palácio do Planalto, a gente vai ver casa de milhões. É bastante. Se a gente olhar para a questão do rombo do INSS, é outra coisa que saiu do caixa do governo. Devolveu-se o dinheiro, mas de algum lugar teve que sair. Excesso de ministérios, né? O governo anterior tinha aproximadamente 17 ministérios, hoje a gente tem 35. Então você acaba alocando muitas pessoas que acabam consumindo caixa do governo. E o governo ele não gera receita, ele não trabalha, ele não tem eficiência. O governo ele só gasta dinheiro. E quem paga por toda essa conta são os empresários, são as empresas que acabam arrecadando. Então, o jeito mais fácil hoje de você reduzir juros, né, é colocando essa responsabilidade de fazer com que você tenha menos despesas.
2: E impostos?
1: Impostos é um formato hoje que você tem de reduzir a eficiência da máquina. Porque quando você reduz impostos, você dá mais sobra para o seu empresário. Quando o empresário sobra mais, ele não vai tirar e colocar no bolso dele, ele vai investir mais. Então ele vai gerar mais emprego, vai acabar arrecadando mais. Só que não é uma coisa que acontece de imediato.
2: Ah, pois é. Isso
1: quando
2: é
1: a gente faz o aumento de impostos, a gente tem a arrecadação na veia. No dia seguinte, eu estou arrecadando mais dinheiro para o meu caixa. Quando eu reduzo, eu estou tirando essa questão do meu caixa, devolvendo para a sociedade de alguma forma e fazendo com que a máquina trabalhe e gere mais receita para o governo. Então é uma formato um pouco diferente, né?
0: Então, essa declaração que até o próprio candidato Flávio Bolsonaro falou que tem em mente em revogar os impostos criados ou restituídos agora no último mandato do presidente Lula, isso daí está quase fora de cogitação pelo baque que causaria?
1: Não vou dizer que está fora de cogitação, mas ele não é tão simples. Porque assim, como ele aumentou muito os impostos, ele tem bastante receita, mas ele comprometeu essas receitas. Então, quando eu vou retirar a receita, eu preciso saber como é que eu vou cumprir aquele orçamento. Porque o governo, ele fez lá um orçamento de gastos e ele tem aqueles compromissos que ele precisa cumprir. Então, eu não posso simplesmente amanhã chegar lá e cortar tudo. Isso aí vai ter que ser feito com o tempo, né? E precisa passar pelas caixas legislativas, porque senão ele sofre um processo de impeachment de responsabilidade fiscal. Ele tem a responsabilidade de arcar com despesas, né? Principalmente folha de pagamento. Então, hoje, todas as nossas despesas hoje consomem quase 90% do PIB. Toda a receita hoje de riquezas que o Brasil tem hoje, ela é comprometida.

0: então, logicamente, que você tem que, primeiro, cortar gastos com a máquina pública, né, com excesso de cargos, excesso de pessoas que estão hoje estruturadas dentro dessa estrutura, para que sobre dinheiro, e aí você realoque para outras estruturas para você conseguir fazer esse corte de gasto. Então, não é uma coisa que você faz da noite para o dia. É muito bonito quando a gente fala, mas na prática não é assim. Então, independentemente de quem entre no próximo mandato, terá uma missão difícil, com certeza.
1: Rafael Ramalho, muito obrigado pela gentileza, pela presença, pelos esclarecimentos sempre muito pontuais, muito simples e nosso entendimento. Pessoal, te acompanha no Grande Jornal. Hoje você mostrou a cara no Rádio Contato.
0: Muito obrigado pela disponibilidade, estamos sempre à disposição. Grande abraço.
1: Aí está Rafael Ramalho batendo um papo com a gente sobre economia. 18 horas 33 minutos agora.
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10: Oito horas 37 minutos. Sempre é um prazer estar com você, seu Rádio Contato. Sites e aplicativos de bets começaram a sair do ar no dia de hoje em todo o território nacional, né? Sites e aplicativos de apostas esportivas e jogos online, conhecidos como bets, começaram a ficarem disponíveis em todo o território nacional hoje. A retirada das plataformas do ar faz parte da determinação da medida provisória que proibiu a exploração, a oferta e a intermediação e publicidade de apostas de quota fixa no país. Ou seja, o prazo termina às 23h59.
11: Para devolver o dinheiro também, né?
10: Da que galera tem... aí que tem dinheiro em haver, né?
11: Ô, Marilu, mudando de assunto, a gente... É preciso dizer que nós vivemos, durante o período das eleições, uma certa tensão em relação a tudo que foi projetado pela meteorologia. Nós tivemos aí algumas projeções que acabaram se confirmando em parte. Um temporal a uma hora da madrugada do domingo se abateu por aqui, mais tranquilo em outras regiões de uma forma mais forte, muito granizo no entorno, mas não tivemos aquela chuvarada que foi projetada. E essa chuva projetada ainda pode acontecer até o sábado que vem. Estava vendo aqui a projeção para nós. Amanhã, por exemplo, nós deveremos ter em Joaçaba, sobre Joaçaba, tempo instável em alguns momentos, mas há aberturas à noite. Na quinta-feira, o tempo poderá ser instável da tarde para a noite. E na sexta-feira e sábado, bem instável a princípio. Temperaturas não oscilam muito, máxima de 22, 23, 24, essa faixa aí. Mas, em compensação, se os meteorologistas não acertaram totalmente por aqui a previsão, em outras regiões se caracteriza. Agora mesmo, na região norte do estado de Santa Catarina, estava vendo umas imagens de alguns minutos atrás, uma imensa área de terra deslizou sobre a pista da estrada conhecida entre Jaraguá do Sul e São Bento do Sul, a Serra de Corupá. Está interditada, um negócio muito, muito sério. Não houve até agora nenhum registro de vítima, pelo menos não chegaram notícias nesse sentido. E Jaraguá do Sul está com seus rios batendo nas pontes. Muita chuva, falei agora há pouco com meu sobrinho lá, ele disse, olha, chovendo bastante, sem temporal, mas a chuva não para, os rios estão muito cheios. Em algumas áreas, ele tomou a pista de asfalto e ruas de Jaraguá do Sul e em direção a Nereu Ramos, que é um distrito ali próximo no sentido a Corupá. Então essa região está com água, chuva demais e deslizamento de terras sobre a estrada, Marildo.
10: Bom, nós estamos atentos a essa chuva, foi uma chuva pontual.
11: Exatamente.
10: Né? Caiu assim, como a gente fala, aquela tromba de água, né? Causou todo esse transtorno naquela região norte aqui de Santa Catarina. Olê, Ricardo, diga lá.
12: Falar dos cybercrimes, né? Uma investigação de crime digital envolvendo ameaças e tentativa de extorsão contra uma vítima de Campos Novos motivou a Polícia Civil de Santa Catarina a cumprir hoje o mandado de busca e apreensão no município de Lagoa Vermelha, no Rio Grande do Sul. A ação foi conduzida pela Delegacia de Investigação Criminal, a DIC, de Campos Novos. As apurações apontam que as mensagens intimidatórias e as exigências de pagamentos via Pix foram enviadas utilizando uma conta vinculada a um número telefônico da Indonésia, em uma tentativa de mascarar a identidade do autor. Por meio de técnicas de cyber investigação, a polícia conseguiu rastrear os vestígios digitais e vincular as comunicações ao endereço-alvo da ordem judicial, com o objetivo de apreender novos elementos de prova. A investigação agora ela prossegue na delegacia especializada para esclarecer o caso e identificar todos os envolvidos.
11: Olha só, sobre essas coisas, sobre também o tesoureiro da prefeitura, ontem a Rádio Catarinense deixou o ouvinte super bem atualizado, ouvimos também o pessoal da Polícia Civil, mas sobre o tesoureiro da prefeitura flagrado no desvio de recursos públicos, observa-se no relato da Polícia Civil uma manobra interessante. Desviou mais de 4 milhões de reais e não aplicou em patrimônio a princípio, mas jogou forte nas loterias. Vocês notaram isso?
12: Sim.
11: Valores anormais.
10: 700 mil.
11: O que buscava? Ganhar uma bolada e aproveitar para lavar o dinheiro sujo que manchou a sua carreira. Esse foi um detalhe. Ganha na loteria, lava tudo. Mistura tudo.
10: Só que não deu certo.
11: Não deu certo.
10: É. 18h42, a gente volta daqui a pouquinho com mais.
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8: Já voltamos, 18h46, sempre é um prazer estar com você no Rádio Contato, estamos trazendo as notícias do dia para você. Você sabe quanto que ganha o governador Jorginho Melo aqui em Santa Catarina? O salário do governador reeleito Jorginho Melo, ele recebe atualmente R$ 25.322,25 de subsídio bruto por mês pelo cargo de governador do estado. Só? Com os 35. Descontos registrados na folha, o valor líquido chega a R$ 18.551. A remuneração está prevista em lei aprovada pela Assembleia Legislativa de Santa Catarina.
9: Então tem prefeito que é mais que ele.
8: É verdade. Uhum. É, esse é o ponto que eu queria chegar. Líquido ele recebe R$ 18.551.
10: E deputados, né? Deputados federais, eles recebem aí, é o teto, né? É o teto, 46, assim, fora as outras regalias.
9: É, e por falar nisso, mais um prefeito, também seu vice, foram alvo da ação da Polícia Civil de Santa Catarina hoje. Trata-se do município de Rio dos Cedros, ali no Vale Europeu. Ali não, né? Lá no Vale Europeu. Jorge Luiz Stolf, conheço super bem, do PL, e Rafael Nunes, do União, foram afastados seus cargos. Além deles, um secretário municipal. A denúncia, segundo a Polícia Civil de Santa Catarina, e que intitulou a operação de passe de mágica, quer dizer, alguém fez uma mágica ali, apura fraudes em licitações, corrupção e lavagem de dinheiro.
8: Aí é de lascar, né, meu amigo? E tem que apurar mesmo, né? Eu sempre digo, tem que ir a fundo nas coisas. Não dá para deixar para trás de jeito nenhum.
10: Falando ainda do cenário político, lá no Rio de Janeiro está aquele impasse, né? Será que vai valer os votos do Antony Garotinho ou não? O Ministério Público Eleitoral se manifestou a favor da desistência de Antony Garotinho, que é do Republicanos, do recurso apresentado ao Tribunal Superior Eleitoral contra o indeferimento da sua candidatura ao governo do Rio. A decisão pode definir se a eleição termina no primeiro turno com a vitória de Douglas Ruas ou se haverá segundo turno com Eduardo Paes. Caso o TSE não aceite a desistência, a Procuradoria também analisou o mérito do recurso e defendeu que ele seja rejeitado, mantendo a decisão, portanto, do Tribunal Regional Eleitoral do Rio de Janeiro, que indeferiu o registro de Garotinho, ou seja, parecer da PGE trata dos dois caminhos possíveis no processo. A decisão, porém, ainda cabe ao TSE.
9: Se valerem os votos do Garotinho, dá segundo turno. Não valerem, fica já o Ruas, né, na condição de governador. Olha só, queria mudando um pouquinho de assunto, ainda dá tempo, né? Dr. Márcio Tomasi é o novo diretor técnico do Hospital Santa Terezinha de Joaçaba, do USP. Por isso, e pelo Outubro Rosa, ele estará em meu programa no Campo das Ideias no sábado próximo para a gente conversar um monte a respeito dessa função, desse desafio, também principalmente da sua especialidade, que é um médico que está sempre ligado aos movimentos da Rede Feminina de Combate ao Câncer, que aliás, na quinta-feira à noite, convidou para uma palestra, como sempre faz, para as mulheres. É a ação mais bacana de todas em relação à prevenção. E por esse aspecto, eu trago os dois, a Rede e o Dr. Márcio, sábado em meu programa.
0: Bacana, serão temas legais. A Rede Feminina, maravilhosa, né,
9: Dr. Márcio? Sabe que eu daria se eu fosse lá da Suíça, eu acho que é da Suíça, né? Posso estar enganado. Da onde é a sede do Oscar, do
0: Prêmio Nobel.
9: Eu daria um Nobel para a Rede Feminina de Combate ao Câncer, não daqui, né?
0: Mundial.
9: Todo o Brasil, acho que é só do Brasil, não sei. Mas, enfim, é um movimento fantástico, né, Marido?
0: Com certeza. E o doutor Márcio, pela humanização que ele vem implantando no Hospital Universitário Santa Terezinha, né? Então, bacana. Bacana demais. 18 horas, 50 minutos.
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0: Muito bem, meus amigos e amigas. Poxa vida, no jogo de despedida do Messi vai jogar contra um time, digamos assim, sem muita expressão. Deveria ser um jogão de bola, né? Tipo um Brasil e Argentina, um Brasil e Inglaterra, estranho, né? Não sei por que o Messi, nada contra, né? Nada contra. Mas poderia ter escolhido uma seleção mais cascuda, né, para fazer um jogo de despedida, na minha opinião, né?
9: O jogo começa daqui uma hora, né? Uma hora e 10 minutos em Buenos Aires, a despedida de um dos maiores jogadores de todos os tempos, sem dúvida, né, Marido?
0: Jogando contra a seleção de Benin.
9: De Benin, pois é.
10: Que coisa, né?
9: Como é que pode isso? Faz um clássico sul-americano.
0: Assim, né? Fazer um jogão grande, né? Como ele merece a sua carreira.
10: É para garantir que não vai perder. E assim como a Espanha não perde de jeito nenhum, a invencibilidade da Espanha já está aí há alguns anos sem perder, e hoje a Croácia até abriu o placar, né? Saiu na frente, mas a Espanha conseguiu a virada lá na Liga das Nações. A Espanha está impossível, atual campeã mundial.
9: A Inglaterra fez 3-0 na República Tcheca, né? Alguns resultados que estão rolando aí. E a Argentina joga com o Benin, repetindo, 8 horas. Hora de Buenos Aires é hora de Brasília também, né?
0: É isso aí. Meus amigos, como vai ser a rodada de amanhã do Campeonato Brasileiro? Graças a Deus, teremos futebol de novo. Sofrimento, choro, ranger de dentes.
9: Alegrias.
0: Também, nossa, o futebol tem tudo isso, né?
10: Alegrias depende muito para quem você torce. É. Ultimamente, olha.
9: Tem uns times aí que vão. Todas as partidas agora serão decisões. A dupla Grenal, para não ir muito longe, cada jogo é uma decisão, né? O meu Vasco também, não resta dúvida, mas está jogando melhor.
0: Não sei porque ele chega assim e dá uma quebrada, né? Eu tava tão empolgado, porque eu vou enfrentar o time dele amanhã, Inter e Corinthians. Poxa,
9: a volta do Yuri, né?
0: A volta do Yuri, logo nesse jogo, porque que ele não volta no próximo, Yuri, velho?
10: Segundo ali, pelo menos a comissão técnica falou que ele terá aí de 60, 65 minutos de possibilidade de ficar em campo, né? E que ele consiga fazer o melhor dele nesses 60 minutos, para nós seria ótimo.
9: A rodada será amanhã, né, gente? É isso?
0: Não toda ela.
9: Mas volta amanhã.
0: Volta amanhã.
9: Tem um clássico carioca, Vasco e Botafogo, um jogão. Hoje, posso mudar de série?
0: Não, vai em frente.
9: A série B, hoje tem às 19h30, Sport Recife São Bernardo. O Sport é um desses times, está na nona posição, mas ainda com chance de chegar matematicamente entre os seis para disputar o playoff da Série B. E hoje ainda teremos Goiás e Athletic. Jogam às 21h35 Ponte Preta e Juventude, molezinha para o Juventude, que deve retomar a liderança da competição. E os outros jogos serão amanhã, incluindo Avaí e Londrina. O Criciúma joga na quinta-feira diante do Ceará, lá em Fortaleza.
10: Ceará que fez o crime fora de casa, venceu o Avaí na última rodada 1-0. Amarildo, o São Paulo, rapaz, está com as anteninhas, viu, bem ligadas, porque sim, pode perder pontos pelo transfer ban, né? A FIFA então acionou o São Paulo, ele tem uma dívida com agentes do Galopo, um jogador que passou ali pelo São Paulo, e tem 60 dias para dar jeito nesse dinheiro, senão pode sofrer se consequências.
9: Ele perdesse, nesse momento, 6 pontos, ele viria, era o primeiro fora da zona do rebaixamento.
10: O Dorival conseguiu dar uma guinada no São Paulo, começou muito mal, né? Uhum. Ficou aí 8, 9 jogos sem conseguir vencer no Brasileirão, agora conseguiu dar uma arrancada ali e o São Paulo já está mirando a parte de cima da tabela.
0: Muito bem, vamos aguardar a surpresa de amanhã, além desse jogo do Internacional e Corinthians, nós teremos na Catarinense com transmissão simultânea, os dois jogos começam às 19h30, Remo e Grêmio. Eu falei ontem, o Grêmio tem dois adversários lá, o Remo, né, que tá desesperado, e o Gramado, que é um, digamos assim, muito abaixo da média dos demais jogos. E amanhã também, a nossa Chapecoense, que tenta respirar a cada rodada, precisa voltar lá da Bahia contra o Vitória com uma vitória. Simples assim, né? Uhum, cada sim. Jogo uma vitória que precisa.
9: Eu não sei se vocês já falaram, mas eu queria mandar um abraço a todo o pessoal que tem sob as suas mãos, sob os seus cuidados, a responsabilidade de tocar e manter viva a chama do xadrez em Joaçaba, né? E a nossa associação fez história, né, no último Brasileiro Escolar. Subiu no pódio, cansou de subir no pódio, mostrando que aqui o xadrez é levado muito a sério e se joga muito bem, né, Marildo?
0: É verdade.
9: Tradicionalmente, historicamente.
0: Falamos e agora, já nesse final de semana, o pessoal parte para Lages com os jogos escolares, né? Com a garotadinha aí que tem um futuro brilhante. Na faixa dos 12 a 15 anos, maravilhoso.
10: Amaildo, você comentava há pouco então da Chapecoense. A Chapecoense é muito difícil, né? Matematicamente é muito difícil, ainda tem chances, né, para se salvar da Série B do ano que vem. Eu acho que o planejamento da diretoria ficou muito aquém daquilo que os torcedores imaginavam para a Série A, buscam tanto voltar para a elite do futebol e aí acabam deixando de lado. Ah, tem a questão financeira, não vamos fazer loucura, mas se chega na elite é para garantir, né? Claro. A permanência ali. Mas assim, eu acho que a oportunidade da Chape é deixar uma boa última impressão, para que na Série B venha de novo com força total e consiga mais uma vez dar esperança para a torcida da Chape. Então a Chape acho que é uma grande instituição, tem uma bela história, só a diretoria tem que ajudar, né? Colaborar.
9: Ele começou a reagir, mas parou naquele jogo contra o Internacional em casa, foi, parece, a virada de chave.
10: Uma ducha, né? De água fria.
0: Esporte era isso, meninos, para hoje. Amanhã a gente fala da rodada, vamos ver como as coisas vão estar, né? Já já a segurança pública chegando.
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0: Muito bem, vamos às informações da segurança pública. Uri Ricardo, conta pra gente como é que foi esta terça-feira.
10: Começo informando aqui, Amarildo, um motorista abandonou o veículo e fugiu sem prestar socorro após provocar um acidente de trânsito no final da manhã de ontem, na esquina das ruas Nereu Ramos e Ramon Garcia, no bairro Santo Antônio, em Campos Novos. A colisão envolveu um Onix conduzido por uma mulher de 39 anos e um Gol dirigido por um homem de 32. Segundo o relato da motorista, ela trafegava pela via preferencial quando teve a trajetória interceptada pelo Gol. Após a batida, o condutor se identificou brevemente, mas deixou o carro no local e fugiu a pé. A vítima sofreu ferimentos, relatou dores na cabeça e foi encaminhada por familiares ao Hospital Dr. José Atanásio. A Polícia Militar foi acionada, expediu a requisição para exame de corpo de delito e confeccionou o boletim de comunicação de ocorrência contra o motorista por omissão de socorro, lesão corporal culposa na direção de veículo automotor e afastamento do local do acidente para fugir às responsabilidades. Também trago como destaque um homem de 43 anos ficou ferido na noite de ontem ao tentar fugir da Polícia Militar após descumprir medida protetiva que o impedia de se aproximar da ex-companheira no centro de Ouro. Durante a tentativa de fugir dos policiais, o suspeito sofreu um tombo na rua Agenor Dalla Costa. O corpo de bombeiros foi acionado e constatou que ele apresentava um ferimento cortante na região craniana, além de relatar dores na coluna. Após atendimento pré-hospitalar, o homem foi conduzido ao Hospital Nossa Senhora das Dores de Capinzal para avaliação médica. Em seguida, ele foi encaminhado à Central de Polícia Civil de Joaçaba para responder pelos crimes. Portanto, aí os últimos destaques aqui da Segurança Pública, Amarildo Monteiro, para o nosso Rádio Contato.
0: Muito obrigado, Orly, pelas informações e obrigado a todos pela audiência em mais um dia. Amanhã a gente volta. Fique agora com a Voz do Brasil e nossa programação da noite. Boa noite.

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2: Olá, boa noite.
1: Boa noite para você que nos acompanha em todo o país.
2: Terça-feira, 6 de outubro de 2026.
1: Vamos aos destaques do dia.
2: Sites e aplicativos de apostas online estão oficialmente proibidos no Brasil a partir de hoje.
1: Empresas de bets têm até amanhã para enviar relatório com saldos finais de apostadores.
2: E mais de 26 milhões de usuários não fizeram resgate voluntário dos valores disponíveis. Nazi Brum.
3: Segundo a Secretaria de Prêmios e Apostas do Ministério da Fazenda, ainda restam R$1,325 bilhão na carteira das bets.
1: Alerta climático.
2: Novo boletim sobre o El Niño aponta risco de eventos extremos e altas temperaturas em boa parte do Brasil entre outubro e o início de 2027.
1: Plataforma digital reúne alertas meteorológicos e orientações para produtores rurais durante o fenômeno. Cleide Lopes.
4: Essas ações têm como foco fortalecer a gestão integrada e prevenir cenários e reduzir riscos.
2: Educação profissional e tecnológica.
1: Modelo de ensino completa 117 anos com oferta de qualificação técnica e ingresso no mercado de trabalho. Gabriela Noronha.
5: Hoje são mais de 3 milhões de matrículas na educação profissional técnica de nível médio, segundo o Censo Escolar da Educação Básica.
2: Hoje, na apresentação da Voz do Brasil, eu, Mariana Jungmann e Luciano Seixas.
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2: Quem ainda tem dinheiro nas plataformas de apostas online, as chamadas bets, vai receber os valores diretamente na conta bancária nos próximos dias.
1: A Secretaria de Prêmios e Apostas do Ministério da Fazenda divulgou um novo cronograma para a devolução.
2: De acordo com a pasta, um total de R$1,3 bilhão ainda não foram resgatados pelos usuários.
3: Foi encerrado ontem, segunda-feira, o prazo para o resgate voluntário dos valores disponíveis nas plataformas de apostas, as bets. Mas, segundo a Secretaria de Prêmios e Apostas do Ministério da Fazenda, ainda restam R$1,325 bilhão na carteira das bets, que devem ser devolvidos aos apostadores. A retirada vale para as empresas que tiveram a autorização de funcionamento no país. Segundo a secretaria, um dos fatos para a demora na retirada é a quantidade de contas com valores reduzidos. Pelo menos 86 milhões de contas possuem saldos de até 99 centavos, totalizando mais de R$15 milhões. Agora, as empresas têm até amanhã, dia 7, para informar as instituições financeiras os saldos de cada apostador. De acordo com o ministro da Fazenda, Dario Durigan, o dinheiro deve estar disponível nas contas entre os dias 9 e 14 de outubro.
6: As bets vão ter que informar para os bancos qual é o saldo no seu CPF que ficou lá sobrando. E os bancos, no dia 9 a 14 de outubro, vão devolver o seu dinheiro. Caso tenha qualquer problema, a Caixa vai receber o recurso e intermediar a devolução do seu dinheiro. Não confie em sites, em links que te mandarem, que facilitem a devolução do seu dinheiro.
3: O fim das atividades das bets no país foi determinado por uma medida provisória. Só no dia de hoje, 1.500 sites de plataformas de apostas foram derrubados. Com isso, a partir desta terça-feira, os sites de aplicativos das plataformas deverão ficar indisponíveis. Reportagem Nazi Brum.
1: E para fortalecer as ações de combate à oferta de apostas de cota fixa no país, o Ministério da Justiça e Segurança criou novas estruturas no âmbito da Secretaria Nacional do Consumidor, a Senacom.
2: O Departamento de Fiscalização e Prevenção de Danos ao Consumidor vai atuar na prevenção e repressão das apostas ilegais e também na manipulação de resultados esportivos.
1: Já a Secretaria Nacional de Direitos Digitais vai acompanhar sistemas e políticas adotados pelas plataformas, analisar relatórios de transparência e notificar provedores e aplicativos que violem a medida provisória.
2: Pagar a mesma conta duas vezes por engano ou ter dor de cabeça com golpes e fraudes são alguns dos problemas enfrentados pelos usuários do Pix.
1: Para evitar situações como essas, o Banco Central aprovou novas regras para reforçar as operações financeiras no país.
2: Além de novas medidas de segurança, trabalhadores poderão utilizar o Pix automático em contas salários para pagamentos recorrentes.
7: O Banco Central aprovou novas regras para aperfeiçoar o Pix, ampliar suas funcionalidades e reforçar a segurança do sistema. As mudanças incluem novidades no Pix automático, regras específicas para cobranças híbridas e novos procedimentos contra fraudes. A partir de 1º de julho de 2027, o Pix automático poderá ser usado em contas salários para pagamentos recorrentes autorizados pelo cliente. A medida amplia as possibilidades de uso da ferramenta, mantendo as restrições já existentes para recebimento e outras operações nessas contas. Outra novidade envolve a cobrança híbrida, que reúne boleto e QR Code do Pix no mesmo documento. Para evitar pagamentos em duplicidade, a nova regra determina o cancelamento automático de um dos instrumentos assim que o outro for pago. Em caso de falhas, o regulamento define responsabilidades das instituições que devem comunicar ao usuário quando houver registro de suspeita de fraude, informar a data da marcação e permitir a revisão da medida. Se a suspeita não for confirmada, o registro deve ser cancelado. Claudimário Carvalho, para a Voz do Brasil.
1: A balança comercial brasileira registrou superávit de 7 bilhões 740 milhões de dólares em setembro, uma alta de 146% em relação ao mesmo período do ano passado.
2: Isso significa que o Brasil vendeu mais mercadorias e serviços para outros países do que comprou, resultando em um saldo positivo para a economia do país.
1: Os dados foram divulgados hoje pela Secretaria de Comércio Exterior do Ministério do Desenvolvimento, Indústria, Comércio e Serviços.
2: Os destaques nas vendas foram para o petróleo bruto, minério de cobre, combustíveis, soja, farelo de soja e café não torrado.
1: Aparelhos auditivos, cadeiras de rodas, camas hospitalares e até mesmo mudanças em imóveis para pessoas com algum tipo de deficiência.
2: Esses são alguns dos itens que podem ser financiados através de crédito acessibilidade, que oferece linha de crédito nos bancos públicos federais para aquisição de produtos e serviços de tecnologia assistiva.
1: Os equipamentos e dispositivos são voltados para dar mais autonomia e independência às pessoas com deficiência.
2: Saiba mais na reportagem de Luana Karen.
8: A linha de crédito Acessibilidade financia a compra de equipamentos, dispositivos e soluções que ajudem na autonomia de pessoas com deficiência. Isadora Nascimento, secretária nacional dos direitos da pessoa com deficiência do Ministério dos Direitos Humanos e Cidadania, lista os itens mais procurados para financiamento:
9: aparelhos para audição, amplificação sonora, cama hospitalar e também cadeira de rodas, que podem ser elétricas.
8: Entre os demais itens financiáveis estão órteses, próteses e dispositivos de acessibilidade para computadores. A linha também contempla o financiamento de adaptações em imóveis residenciais para acessibilidade. Tanto o Banco do Brasil quanto a Caixa Econômica oferecem a linha de crédito. Sérgio Fernandes de Carvalho Júnior, porta-voz do Banco do Brasil, detalha as condições oferecidas pelo banco.
10: O crédito é destinado a pessoas com renda mensal de até 10 salários mínimos. Os valores financiados podem variar entre R$ 70 e R$ 30 mil reais e podem financiar até 100% do valor do produto ou do serviço adquirido. O prazo para pagamento é de até 60 meses. A taxa de juros é de 6% ao ano para quem possui renda de até 5 salários mínimos e de 7,5% ao ano para quem possui renda acima de 5 e até 10 salários mínimos.
8: A concessão do financiamento depende da análise de crédito e dos requisitos de cada banco. Por isso, o interessado deve consultar a instituição financeira antes da contratação para verificar valores disponíveis, taxas, prazos e documentação necessária. Reportagem Luana Karen.
1: Uma plataforma digital reúne informações de voluntários da Força Nacional do SUS, que atuam em desastres e emergências de saúde pública.
2: É o Sou Força, que já conta com 3 mil profissionais cadastrados.
1: Os profissionais podem ajudar em cenários de desastres naturais, epidemias e até mesmo para conter os impactos do fenômeno El Niño.
11: O sistema foi criado para organizar a força de trabalho e a mobilização de profissionais voluntários que desejam atuar em desastres e emergências de saúde pública por meio da Força Nacional do SUS. Na plataforma digital Sou Força estão reunidas informações sobre formação, competências, experiências e disponibilidade de cada profissional cadastrado. Rodrigo Stabile, diretor da Força Nacional do SUS, exemplifica como esses dados são usados na prática.
12: Aconteceu um deslizamento de terra numa tal região. Então eu sei que eu vou precisar de profissionais da logística, profissionais da enfermagem e de medicina. Eu tenho capacidade agora de acionar o voluntário, saber se ele está disponível para aquela missão.
11: O sistema Sou Força, criado em parceria com a Universidade de Brasília, conta com cerca de 3 mil profissionais voluntários cadastrados atualmente. Para Jonas Brandt, epidemiologista e professor do Departamento de Saúde Coletiva da UNB, a ferramenta vai ser uma ajuda importante no enfrentamento dos efeitos de fenômenos climáticos como o El Niño.
13: Cada vez mais, a gente tem aumentado essa frequência dos eventos extremos, as mudanças climáticas. O Brasil é um país que tem perspectivas de ser muito afetado pelo El Niño, seja na região norte do Brasil por causa da seca, seja na região sul do Brasil por causa das chuvas. Ter essa lista organizada é muito importante para que a gente possa dar conta dessa resposta esse ano.
11: Quem deseja se voluntariar pode acessar o sistema diretamente pelo site plataforma-fnsus.saude.gov.br. Reportagem Luciana Colares de Holanda.
2: Calor acima do normal, risco de incêndios florestais e mudanças extremas no volume de chuvas.
1: Outubro chegou e os brasileiros vão continuar sentindo os impactos do El Niño em diferentes regiões do país.
2: A previsão dos Centros Nacionais de Monitoramento indica que o fenômeno tem mais de 95% de chance de atingir intensidade muito forte entre outubro e dezembro, com efeitos que devem se prolongar até o início do ano que vem.
14: O Instituto Nacional de Pesquisas Espaciais, INPE, e o Centro Nacional de Monitoramento e Alertas de Desastres Naturais, CEMADEM, alertam para os efeitos do El Niño em todo o país. A quarta edição do painel El Niño 2026-2027 atualiza o cenário do fenômeno climático no Brasil. Entre outubro e dezembro, há probabilidade superior a 95% de que o El Niño alcance intensidade muito forte. Os estudos indicam que o fenômeno deve permanecer pelo menos até o início de 2027. A previsão indica probabilidade de chuva acima da média na região sul, em parte do sudeste e no leste do nordeste. Já em grande parte do norte e em áreas do nordeste e centro-oeste, a tendência é de volumes abaixo da média. As temperaturas devem permanecer acima do normal em quase todo o país. Na agricultura, a menor disponibilidade de água no solo no centro-norte pode interferir na germinação e no estabelecimento da soja da safra 2026-2027, além de afetar pastagens e a oferta de água para os rebanhos. No sul, a maior disponibilidade hídrica favorece o milho de primeira safra, mas o excesso de umidade pode aumentar a ocorrência de doenças no trigo e dificultar a semeadura da soja e do arroz irrigado.
1: Ainda falando de El Niño, para garantir uma boa safra, um dos pontos que o produtor rural deve observar é a previsão do tempo.
2: Com essa informação, é possível definir a melhor época para plantar, reduzindo o risco de perda.
1: E com previsão de intensidade do fenômeno climático, os dados sobre temperatura e clima passam a ser ainda mais importantes.
2: Agora, o agricultor pode contar com mais uma ferramenta, uma página oficial com informações e orientações sobre o El Niño e seus possíveis impactos na agricultura e na pecuária brasileira.
4: Excesso de chuvas ou longos períodos de seca. O fenômeno El Niño deve trazer grandes desafios para a agricultura nos próximos meses. Por isso, o Ministério da Agricultura e Pecuária, em conjunto com o IMET, Instituto Nacional de Meteorologia, criou um site com o objetivo de oferecer prevenção e mitigação para os agricultores. A página traz, por exemplo, informações como clima, seguro rural, zoneamento agrícola de risco climático, assistência técnica e formas de crédito rural. Também estão disponíveis avisos meteorológicos de eventos severos, previsão do tempo para capitais brasileiras e informações técnicas voltadas à agricultura, incluindo tecnologias de ponta desenvolvidas pela empresa brasileira de pesquisa agropecuária, a Embrapa. Essas ações têm como foco fortalecer a gestão integrada dos riscos climáticos, combinando prevenção, boas práticas de manejo, assistência técnica e instrumentos de proteção ao produtor, como o seguro rural. A ideia é prevenir cenários e reduzir riscos. A página na internet pode ser acessada pelo Ministério da Agricultura no endereço gov.br/agricultura. Cleide Lopes, para a Voz do Brasil.
1: Organizações e moradores de 44 cidades da Bahia e de Pernambuco já podem apresentar projetos destinados a ações de recuperação ambiental.
2: A chamada pública do Banco Nacional de Desenvolvimento Econômico e Social, o BNDES, é voltada para a restauração da vegetação e dos recursos hídricos no entorno das usinas de Sobradinho e Itaparica, no Rio São Francisco.
15: Estão abertas as inscrições para o edital Águas do São Francisco, que vai apoiar ações de restauração ecológica da vegetação nativa e revitalização dos recursos hídricos nas áreas de influência dos reservatórios das usinas hidrelétricas de Sobradinho e de Itaparica, na região entre os estados da Bahia e de Pernambuco. A região de abrangência do edital contempla 25 municípios na área do reservatório da usina de Sobradinho e 19 municípios na área do reservatório da usina de Itaparica. O edital é fruto de uma parceria entre o BNDES, Banco Nacional de Desenvolvimento Econômico e Social, e a conta do Programa de Revitalização dos Recursos Hídricos das Bacias Hidrográficas do Rio São Francisco e do Rio Parnaíba. A gerente do Departamento de Meio Ambiente do BNDES, Vera Guedes, detalha os objetivos da seleção.
16: Serão ao todo 20 milhões de reais para apoiar ações de recuperação da vegetação, além de projetos que contribuam para melhorar a quantidade e a qualidade da água, conservar a biodiversidade, mitigar as mudanças climáticas e ampliar a oferta de serviços ecossistêmicos.
15: As inscrições para o edital Águas do São Francisco vão até o dia 2 de dezembro. Você pode obter mais informações no site chamadas.fumbio.org.br. Reportagem André de Barros Lima.
1: Estudantes de instituições federais têm até o dia 14 de novembro para se inscrever no exame de proficiência em língua inglesa.
2: As inscrições podem ser realizadas através do portal epli.ifsp.edu.br.
1: A iniciativa é um exemplo das possibilidades de formação e qualificação oferecidas pelas instituições, que hoje reúnem 755 unidades em todo o país.
2: E nesse mês, a educação profissional e tecnológica completou 117 anos de história no Brasil.
1: Ao longo desse período, ampliou a oferta de cursos técnicos, de graduação e outras oportunidades de formação para milhões de brasileiros.
2: Saiba mais na reportagem de Gabriela Noronha.
17: A técnica de segurança do trabalho, Patrícia Colasso, hoje atua em uma importante empresa de engenharia. Paranaense do município de Araucária, ela conta que a formação no Instituto Federal do Estado foi fundamental para a sua trajetória.
18: Eu trabalhava como operadora de máquinas, aí eu quis um crescimento profissional mais avançado. E hoje em dia eu sou formada, eu já faço uma outra graduação mas tudo se deu início devido a essa formação em segurança do trabalho.
17: O diploma do Instituto Federal também é a aposta de Franciele Pereira para um futuro melhor. No campus estrutural em Brasília, ela é estudante do curso técnico integrado em meio ambiente e participa de pesquisas, ações de extensão e projetos que relacionam o conhecimento aprendido em sala de aula aos desafios da comunidade.
19: Minha mãe falou que queria muito que eu entrasse no Instituto Federal de Brasília e, cara, representa muita coisa no meu futuro, não só pelos trabalhos que eu desenvolvo aqui e por esse negócio de você apresentar muitos projetos.
17: Os institutos federais são entidades especializadas na educação profissional e tecnológica, oferecendo também educação básica e superior. Atualmente, a rede federal conta com 755 unidades entre camp e polos de inovação. Para Marcelo Bregagnoli, secretário de Educação Profissional e Tecnológica do Ministério da Educação, o diferencial desta modalidade de ensino é o compromisso com o desenvolvimento social e econômico da região.
20: Aquelas matérias que muitas vezes ele não tem uma associação dentro de sala de aula, ela sempre vai estar vinculada a alguma questão prática de resolução com arranjo produtivo, com arranjo social.
17: Embora os institutos federais tenham sido criados em 2008, a educação profissional e tecnológica faz parte da história do Brasil há 117 anos. Uma caminhada que começou oficialmente em 1909. Naquela época, o objetivo era oferecer um ofício aos jovens das classes menos favorecidas. Hoje, são mais de 3 milhões de matrículas na educação profissional técnica de nível médio, segundo o censo escolar da educação básica, e cerca de 2 milhões de estudantes em cursos tecnológicos de graduação, conforme o censo da educação superior. Para a presidente da Associação Quilombola de Faceira de Chapada do Norte, em Minas Gerais, Ana Maria Pereira, contar com um campus da EPT Quilombola representa uma oportunidade de acesso à formação profissional para indígenas e quilombolas da região.
21: O Campus Quilombo, ele vem para nos fortalecer, para garantir para que nós, nossa juventude, permaneça em nossos territórios.
17: O acesso à educação profissional e tecnológica varia conforme a instituição, o curso e o nível de ensino. Na rede federal, as regras de ingresso são definidas por cada instituição e divulgadas em edital. Nos cursos de graduação, a seleção pode ser feita pela própria instituição ou pelo SISU, conforme as regras de cada curso. Reportagem Gabriela Noronha.
2: Então, para quem quiser fazer o exame de proficiência em língua inglesa, eu vou repetir o portal onde as inscrições podem ser feitas: epli.ifsp.edu.br.
22: Dicas do Enem.
23: Meu nome é Ana Beatriz Silva e minha dúvida é: como controlar o tempo durante a prova?
24: Quem responde a Ana Beatriz é o professor Tiago Diana. Ele aproveita para dar dicas sobre os principais temas da prova de história. Vale a pena conferir.
25: Fala pessoal, dica importantíssima para você que vai fazer a prova do Enem. Eu vou dividir a minha fala aqui em dois momentos diferentes. O primeiro é sobre a organização da prova e a sua estratégia. São duas provas longas e você aproveitar bem o seu tempo vai ser um grande diferencial competitivo. São 3 minutos por questão. Investe muito no tempo de qualidade, leitura e interpretação da prova. Agora, nos temas de história, que é sempre muito recorrente, tem uma aposta grande na recorrência do tema Brasil-Colônia e principalmente os aspectos da escravidão. Toda vez que você pensar em aspectos de trabalho, economia, cidadania, direito, esses temas estarão presentes na prova e farão você acumular muitos pontos. Em história geral, a pegada história contemporânea, tentando se aproximar dos tempos mais atuais, é muito forte. Você tem uma grande prova e aproveite muito todo o seu estudo e toda a sua dedicação.
24: É isso aí. Se prepare e acompanhe as nossas dicas toda terça-feira aqui na Voz do Brasil e também na radiogov.ebc.com.br.
1: Estudantes indígenas ganharam mais tempo para reunir a documentação e garantir a participação no Programa de Desenvolvimento Acadêmico Indígena.
2: O prazo de inscrições para a seleção, que terminaria no dia 1º de outubro, foi prorrogado e agora segue aberto até o dia 26.
1: Com a alteração, o calendário do processo seletivo precisou ser ajustado e tem novas datas.
26: Candidatos interessados em participar do Programa de Desenvolvimento Acadêmico Indígena, o PEDAI, tem até 26 de outubro para se inscrever na seleção. O prazo inicial, previsto para 1º de outubro, foi ampliado pela Coordenação de Aperfeiçoamento de Pessoal de Nível Superior, a CAPES, autarquia vinculada ao Ministério da Educação. As candidaturas poderão ser enviadas até 26 de outubro, no horário de Brasília, exclusivamente pelo sistema eletrônico de inscrição da CAPES. Com a mudança no prazo, todo o cronograma foi reajustado. Agora, a análise documental está prevista para o período de 27 de outubro a 5 de novembro. O resultado será divulgado em 6 de novembro, com prazo para recursos entre 9 e 11 de novembro. A matrícula e o início das atividades seguem previstos para o primeiro ou segundo semestre de 2027. Para mais informações, acesse o portal gov.br/mec. Locução, Thalita Albuquerque.
2: Essas foram as notícias do governo federal.
1: Uma realização da Secretaria de Comunicação Social da Presidência da República.
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1: Fique agora com as notícias do Poder Judiciário e do Congresso Nacional. Boa noite.
2: Uma boa noite, até amanhã.
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5: CNJ e Bacen propõem novas regras e limites para a negociação de precatórios.
6: Justiça Eleitoral convida eleitores para contar como foi a experiência nas eleições 2026.
5: STJ anula júri e autoriza que peritos sejam ouvidos em caso sobre bebê de, ou seja, sobre morte de bebê após parto.
6: Boa noite, eu sou Marcela Luiz.
5: E eu sou Walter Lima.
6: O presidente do Supremo Tribunal Federal e do Conselho Nacional de Justiça, ministro Edson Fachin, e o presidente do Banco Central, Gabriel Galípolo, receberam nesta terça-feira uma nota técnica com novas regras e limites para a negociação de precatórios.
5: O evento ocorreu na sede do STF em Brasília. A nota foi entregue pelo Grupo Executivo Interinstitucional criado pelo CNJ, o Banco Central e pela Advocacia Geral da União. Na ocasião, Fachin destacou que a nota técnica é fruto de um trabalho conjunto das instituições para dar uma resposta firme, mas cuidadosa à realidade do mercado.
7: É dessa matéria complexa, sensível e de impacto prático que nós hoje aqui estamos a cuidar. Como sabemos, a cessão de crédito precatório é um instituto constitucionalmente admitido e garantido. Por isso, o desafio é exatamente esse, o de garantir que essa circulação ocorra com informação adequada, rastreabilidade, transparência, proteção do cedente, respeito à ordem constitucional de pagamento e o controle pelo tribunal competente. Por isso, regular não é impedir que o crédito circule, é assegurar que ele circule com segurança. E é justamente esse chamado que a nota técnica procura aqui atender.
6: Segundo Fachin, a nota técnica será submetida à análise do plenário do CNJ e da instância competente do Banco Central.
5: O presidente do Supremo ressaltou ainda que o normativo deverá ser apreciado e aprovado ainda neste mês de outubro.
6: Justiça Eleitoral convida eleitores para contar como foi a experiência nas eleições 2026.
5: A enquete anônima está disponível no site do Tribunal Superior Eleitoral.

0: de bebê após parto domiciliar.
1: Segundo os ministros, a defesa foi prejudicada ao não obter autorização para que dois peritos fossem ouvidos. Fátima Uchoa.
2: O Tribunal de Justiça do Rio Grande do Sul negou o pedido de oitiva dos peritos por avaliar que a defesa perdeu o prazo para indicar os assistentes técnicos a serem ouvidos, mas o STJ anulou o júri, considerando que as particularidades do caso e a necessidade de compreensão da atuação médica são suficientes para autorizar a oitiva dos peritos em novo júri e que a perda de prazo não pode prevalecer sobre o princípio da plenitude da defesa. O relator foi o ministro Reinaldo Soares da Fonseca.
0: A Justiça do Trabalho manteve uma indenização de R$3.000 a um empregado agredido pelo supervisor.
1: O caso aconteceu em Ituiutaba, Minas Gerais, mas o trabalhador também contribuiu para o conflito. Simone Moura.
3: O empregado fotografava o supervisor sem autorização e publicava as imagens com comentários depreciativos no grupo de WhatsApp da empresa. Em uma dessas situações, ele foi agredido pelo chefe. Para a justiça, a agressão não se justifica, mesmo com provocação. Mas a conduta do trabalhador também foi considerada na fixação da indenização no valor de R$3.000.
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0: Uma boa noite.
1: E até amanhã.
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1: Eu sou Paula Groba.
2: E eu sou Humberto Pinheiro.
1: E estes são os destaques de hoje do Jornal do Senado, que começa agora.
2: Senadores iniciam sessões de discussão da PEC que acaba com a escala de 6 dias de trabalho e 1 de folga.
1: Projeto no Senado prevê inclusão de artesãos de baixa renda na Previdência Social.
2: Senado discute medidas para enfrentar impactos de Super El Niño.
1: Boa noite.
2: Boa noite.
1: Mais dias de descanso e menos dias de trabalho. O Senado começou a discutir o fim da escala 6x1. A proposta pode mudar a rotina de milhões de trabalhadores.
2: Segundo o presidente do Senado, o texto pode ser votado em primeiro turno já na próxima semana, após 5 sessões de discussão. Repórter Alexandre Campos.
3: O Senado fez nesta terça-feira a primeira de 5 sessões de discussão da proposta de emenda à Constituição, que acaba com a chamada escala 6x1, antes da votação da matéria em primeiro turno. Na prática, a PEC prevê que a jornada de trabalho passará de 44 para 40 horas semanais, sem redução de salário e com direito a 2 dias de folga, sendo um deles preferencialmente aos domingos. Essas regras não valerão para os servidores públicos, mas alcançarão os terceirizados de órgãos públicos. Também não serão aplicáveis para os trabalhadores da iniciativa privada que tiverem diploma de curso superior e que receberem um salário maior que 2,5 vezes o teto da Previdência Social, salvo se o empregador, por vontade própria, decidir o contrário. A diminuição será gradual. Se aprovada a proposta, 2 meses depois de sua promulgação, o tempo de trabalho por semana passará de 44 para 42 horas. 1 ano depois da implementação dessa primeira etapa, vai diminuir para 40 horas. Sem se manifestar sobre o mérito da PEC, a senadora Damaris Alves, do Republicanos do Distrito Federal, defendeu que o início da discussão da proposta em plenário deveria ocorrer depois do segundo turno das eleições.
4: É uma matéria delicada, uma matéria que diz respeito a inúmeros segmentos e é a matéria de mais interesse do trabalhador. Como é que você pega uma coisa que vai mexer com milhões de vidas e você coloca num período eleitoral? Eu acho que essa discussão, pé no chão, tinha que ser pós-eleição. É diz respeito à vida do trabalhador.
3: Mas o senador Paulo Paim, do PT do Rio Grande do Sul, afirmou que a redução da jornada de trabalho é uma pauta antiga no país. Ele lembrou que o ex-presidente Getúlio Vargas, diante da falta de limite, fixou a jornada em 48 horas semanais.
5: Depois, na Constituinte, nós conseguimos reduzir de 48 para 44. De lá para cá, eu apresentei acho que uma meia dúzia de PEC. Realizamos dezenas de audiências públicas e aqui no plenário também 2, 3 sessões temáticas. Para mim, as eleições devem acontecer sim, sempre. No Brasil acontece 2 em 2 anos, que é os prefeitos e depois governadores e o Congresso, né? E a presidência da República. Então, cada vez que tiver uma discussão de uma campanha eleitoral,

0: Portugal não se vota mais nada. É totalmente absurdo.
1: O presidente do Senado, Davi Alcolumbre, afirmou que vai cumprir todas as etapas previstas para a análise da proposta que acaba com a escala 6x1. Segundo ele, a PEC passará por 5 sessões de discussão antes de uma eventual votação em primeiro turno. Se for aprovada, serão necessárias mais 3 sessões de discussão antes da votação em segundo turno.
2: Alcolumbre também destacou que cumpriu o compromisso de levar a proposta ao plenário e afirmou que, no momento da votação, cada senador e senadora terá liberdade para decidir sobre a redução da jornada de trabalho dos quase 40 milhões de brasileiros que, segundo ele, atualmente trabalham na escala 6x1.
3: Qual é o meu desejo? É cumprir integralmente o rito constitucional, sem atropelos, sem acelerar nada, para na semana que vem termos sessões terça, quarta e quinta, e se caso todos nós pudermos concluir as 5 sessões de debate na semana que vem, do ponto de vista regimental, colocar para sua deliberação em primeiro turno.
1: Quem vive do artesanato poderá ter direito à proteção da Previdência Social.
2: Um projeto em análise no Senado prevê que artesãos de baixa renda sejam reconhecidos como segurados especiais com acesso a benefícios previdenciários. Repórter Marcela Cunha.
4: O projeto da senadora Lurdinha Pereira, do PSB do Maranhão, inclui entre os segurados especiais da Previdência o artesão que trabalha em regime de economia familiar. O segurado especial é uma categoria da Previdência que reúne trabalhadores que vivem da própria atividade e tem regras específicas de contribuição. Para ser enquadrado nessa categoria, é preciso ter o artesanato como profissão habitual ou principal meio de vida. Além disso, a renda obtida com a atividade não poderá ultrapassar um salário mínimo. A regra valerá tanto para quem vive no campo quanto nas cidades. A senadora Zenaide Maia, do PSD do Rio Grande do Norte, destaca que, para muitas famílias, o artesanato também representa fonte de renda e sustento.
5: O artesanato não é só beleza, ele é cultura, é renda, é dignidade e é desenvolvimento para muitas comunidades.
4: A condição de artesão deverá ser comprovada de acordo com a Política Nacional do Artesão.
1: Chuvas intensas, secas, enchentes e ondas de calor podem se tornar mais frequentes e intensas com a previsão de um super El Niño.
2: O fenômeno acende o alerta para os impactos no Brasil e o Senado já discute e aprova medidas para preparar o país e reduzir os prejuízos causados por eventos climáticos extremos. Repórter Patrícia Oliveira.
6: A previsão a partir de agora em outubro e para os próximos meses é de chuvas acima da média em partes da região sudeste do Brasil e principalmente no sul, com a possibilidade de ciclones. Enquanto outras regiões, como o Nordeste e a Amazônia, podem enfrentar períodos mais secos e maior risco de queimadas. Um projeto transformado em lei da senadora Tereza Cristina, do Progressistas de Mato Grosso do Sul, impede o bloqueio dos recursos do pagamento do seguro rural para proteger o produtor contra grandes perdas no campo. Outra proposta do senador astronauta Marcos Pontes, do PL de São Paulo, cria uma política nacional com um sistema de informações para prevenção e monitoramento dos riscos de desastres.
7: E isso é extremamente importante para que os nossos municípios fiquem mais preparados para enfrentar situações de emergências climáticas, e elas vão aparecer cada vez mais.
6: O projeto está pronto para votação na Comissão de Constituição e Justiça.
1: Respeitar a vontade do eleitor expressa nas urnas é fundamental para fortalecer a democracia. A avaliação é do presidente do Senado, Davi Alcolumbre, após o primeiro turno das eleições.
2: Ele pediu respeito ao resultado também no segundo turno, marcado para o dia 25 de outubro. Repórter Raíssa Abreu.
8: Ao chegar ao Senado nesta terça-feira para retomar as sessões plenárias, o presidente da Casa, Davi Alcolumbre, cobrou dos brasileiros respeito ao resultado das urnas no segundo turno.
3: Que o povo brasileiro possa, a partir deste segundo turno para presidente, nos estados que teremos segundo turno, fazer a escolha com a sua consciência livre de escolher o que é melhor para o Brasil. Como presidente do Congresso Nacional, eu tenho a convicção, primeiro, que todos nós precisamos precisamos respeitar o resultado das urnas. Isso é questão fundamental para o fortalecimento da democracia.
8: O segundo turno das eleições está marcado para 25 de outubro.
1: Já o senador Confúcio Moura, do MDB de Rondônia, defendeu uma atuação política sem radicalização e voltada à solução dos problemas concretos do país. Ele afirmou que o próximo Congresso deve priorizar medidas graduais e destacou a importância da educação, da pesquisa científica e da valorização de professores e pesquisadores.
2: Para Confúcio, governos de diferentes linhas políticas precisam concentrar esforços em fazer o básico bem feito. Ele destacou que é completamente injustificável adotar posturas contrárias ao avanço do conhecimento.
9: Não pode nenhum governo de direita, conservador ou esquerda, no mundo da tecnologia, do avanço da inteligência artificial, de tudo isso, a gente ser contra a pesquisa científica, contra o pesquisador brasileiro, contra o professor. Isso não justifica em nenhum partido do mundo.
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2: Edição de Paula Groba e trabalhos técnicos Eliseu Caires. O Jornal do Senado fica por aqui. Acompanhe agora as notícias da Câmara dos Deputados. Boa noite.
1: Boa noite e até amanhã.
11: Jornal Câmara dos Deputados. Bancadas discutem pautas prioritárias para o período depois das eleições.
12: Homens brancos e com graduação são maioria entre os deputados eleitos.
11: Primeiro turno teve maior número de abstenções desde a redemocratização.
12: 23 deputados federais vão assumir outros cargos no próximo ano.
11: Boa noite. A partir de 2027, pelo menos 23 deputados que cumpriam o mandato parlamentar na Câmara nesta legislatura vão ocupar outros cargos, como informa o repórter Luiz Cláudio Canuto.
13: 23 deputados federais foram eleitos para outros cargos, como governador, senador e deputado estadual. 17 deputados federais foram eleitos para o Senado e 2 foram eleitos na chapa para o Senado, como suplentes de senador. Em nível estadual, o deputado Zuco, do PL do Rio Grande do Sul, foi eleito em primeiro turno governador do estado. Em Tocantins, o deputado Vicentinho Júnior, do PSDB, disputará o segundo turno contra a senadora professora Dorinha, do União. Segundo o cientista político Paulo Castro, a Câmara dos Deputados costuma ser o ponto de partida para uma carreira política em nível nacional. E é natural que deputados, após algum mandato, passem a disputar vagas no Senado, prefeituras ou governos de estado.
14: Então o eleitor percebe isso, ele sabe que essa atuação política aqui na Câmara dos Deputados também gera muito aprendizado político, consolida também as bases de atuação desses parlamentares nos seus municípios, principalmente depois que nós tivemos aí a possibilidade de flexibilizar, vamos dizer assim, a forma como eles disponibilizam, direcionam emendas parlamentares para os seus eleitores, e o eleitor valoriza essa experiência. Então é comum, porque dentro da política, né, quem tem mais exposição, quem tem mais presença, costuma sair à frente na eleição. Então, certamente um deputado federal que disputa outro cargo já tem esse recall.
13: 5 deputados federais foram eleitos para assembleias legislativas e 4 ficaram como suplentes nas chapas eleitas para os legislativos estaduais. Outros 31 deputados candidatos não foram eleitos. Da Rádio Câmara de Brasília, Luiz Cláudio Canuto.
11: Eleições.
12: O perfil dos deputados permaneceu quase inalterado em relação às legislaturas anteriores e a maior parte da Câmara segue sendo formada por homens brancos e com nível superior. Saiba mais detalhes sobre o perfil dos parlamentares eleitos na reportagem de Agui Pontes.
15: Com a contagem dos eleitos, a Câmara dos Deputados mantém perfil social majoritariamente branco, masculino e com idade média em torno de 49,9 anos. Segundo o cientista político da Universidade de Brasília, Murilo Mendes, o rosto da Câmara é muito próximo do que ela já vem tendo há muito tempo.
16: A Câmara dos Deputados manteve o mesmo perfil, muito parecido, o perfil social de outras legislaturas, majoritariamente formada por homens brancos de ensino superior, também de maior renda.
15: Segundo o último levantamento dos perfis dos deputados, Dos 513 representantes na Câmara, 421 possuem ensino superior. Deputados do sexo masculino ocupam 404 cadeiras e 374 dos representantes são brancos. Esses mesmos fatores encontram pouca correspondência na população geral, segundo dados do IBGE. Enquanto deputados com ensino superior são 82,1%, esse mesmo perfil representa 21,4% da população. A população masculina corresponde a 48,5% do povo brasileiro. Já na Câmara, 78,8% dos eleitos são homens. E apesar de 72,9% dos deputados serem brancos, 10,2% dos brasileiros se autodeclaram da mesma forma. Representantes pretos e pardos somam 26,4%, em torno de um quarto da Câmara. Pessoas indígenas têm 3 representantes, um a menos se comparado à legislatura anterior. E pessoas amarelas de ascendência asiática têm 1 representante, 2 a menos do que antes da eleição, o deputado Kim Kataguiri, do Missão de São Paulo. Segundo o cientista político Murilo Mendes, apesar do perfil da Câmara se manter muito próximo ao que sempre foi, houve um aumento da presença feminina. Foram mais 19 cadeiras com as eleições de 2026, fazendo com que elas passassem de 17,7% das candidatas eleitas em 2022 para 21,2%.
16: Hoje as mulheres são vitrines eleitorais dos partidos, funcionam como puxadoras de votos em muitos estados. Então hoje o investimento em candidaturas femininas deixou de ser apenas para cumprir a nominata, para cumprir a cota de gênero. E hoje elas são cabeças de chapa da disputa proporcional.
15: No recorte de faixa etária, a média de 49,9 anos se mantém constante em comparação a outras magistraturas, mas apresenta diversidade de idades na casa. A maior fatia dos deputados, 31%, tem entre 40 e 49 anos. Cerca de 24% tem entre 50 e 59. 17,5% possui entre 60 e 69. Entre 21 e 34 anos, são 9,7%. E 70 anos ou mais, são 6%. Os deputados mais idosos, com 78 anos, são Magna Mofato, do PL de Goiás, e Luiz Carlos Busato, do União do Rio Grande do Sul. O mais jovem, com 21 anos, é Alvinho Lira, do PP de Alagoas. A composição da Câmara contou com uma maioria de deputados reeleitos. Aproximadamente 58% estão renovando o pleito. Da Rádio Câmara, de Brasília, Agui Pontes.
11: Na próxima legislatura, 29 deputados federais voltam a exercer o mandato na Câmara. É o maior número de ex-deputados que retornam à casa desde 2010. Confira os detalhes na reportagem de Antônio Vital.
17: Dos 513 deputados federais eleitos este ano, 29 já tinham exercido o mandato antes e estavam fora da Câmara. Esse número representa menos de 6% do total, mas inclui ex-parlamentares conhecidos em seus estados, como o ex-presidente da Câmara João Paulo Cunha, do PT de São Paulo, e o ex-líder do governo Bolsonaro na casa, Major Vitor Hugo, do PL de Goiás. Dos ex-deputados que retornam à Câmara, 12 são do PL, 7 do PT, 3 do MDB e os demais do PP, Podemos, União Brasil, Novo, PSD e PRD, com um representante cada. O número de ex-deputados que retornam à Câmara é o maior desde 2010. Em 2010 foram 28 e em 2022 foram 17. Esses deputados não estão incluídos nos cálculos de renovação da Câmara, que só considera os eleitos para o primeiro mandato. Esse número é de 183, o que representa uma taxa de renovação de pouco mais de 35%. Dentre os outros nomes conhecidos que ocuparão cadeiras de deputados no ano que vem, estão Freixo, do PT do Rio de Janeiro, Agnello Queiroz, do PT do Distrito Federal, e Subtenente Gonzaga, do PL de Minas Gerais. Para o cientista político Ricardo de João Braga, são políticos experientes que enfrentaram uma tarefa difícil ao se elegerem sem estar ocupando um mandato.
18: Quem estava fora da política no sentido dos cargos teve que subir uma montanha relativamente alta. E quem estava fora da política mesmo, eu acho que teve que trabalhar vários anos para conseguir reconstruir a sua rede de relacionamento. Esse retorno, primeiro, é o reconhecimento do eleitor, ou então é simplesmente até um recall, como a gente costuma dizer, aquela lembrança. Mais uma coisa que é interessante é que é uma volta de parlamentares experientes.
17: Entre os que voltam a exercer um mandato este ano estão apenas 3 mulheres: Perpétua Almeida, do PCdoB do Acre, professora Rosa Neide, do PT de Mato Grosso, e Rose Modesto, do União de Mato Grosso do Sul. Da Rádio Câmara de Brasília, Antônio Vital.
19: Política.
12: O primeiro turno das eleições registrou o maior número de abstenções desde a redemocratização. Quem explica os detalhes é a repórter Kate Nayane.
20: Neste domingo, o primeiro turno das eleições de 2026 registrou o maior número de abstenções desde 1998. Ao todo, foram 21,08%, o que equivale a 33,4 milhões de eleitores, segundo dados do Sistema de Totalização de Votos do Tribunal Superior Eleitoral. O especialista em relações governamentais, Eduardo Galvão, analisa que o percentual já era esperado, considerando as últimas eleições. Para ele, a alta expectativa dos brasileiros sobre os candidatos causa uma espécie de frustração, o que pode levar o eleitorado a se abster do direito ao voto.
21: Tanto aqui no Brasil, quanto em outros países também da América Latina, que é a alternância muito rápida de poder entre espectros políticos. Ou seja, vota-se na direita, não consegue resolver os problemas, vota-se na esquerda, tentando resolver os problemas, não se consegue esse resultado, o imediatismo das pessoas, do eleitorado, por soluções.
20: Ele afirma ainda que essa expectativa explica não só a alternância no poder, quanto a desmotivação das pessoas para ir às urnas exercer a sua cidadania.
21: Na minha visão, esse dado, ele conversa muito com essa tendência de alternância de poder, porque isso demonstra uma insatisfação muito grande das pessoas em relação ao ambiente político, em relação aos próprios representantes. Na percepção das pessoas, as demandas sociais não estão sendo atendidas nem por um projeto de governo, nem por outro projeto de governo.
20: Em 2022, a porcentagem de abstenção foi de 20,95% na primeira etapa da votação. Em 2026, 158,7 milhões de eleitores foram considerados aptos a votar. 125 milhões compareceram às urnas. Entre os votantes, 2,2 milhões dos votos foram em branco e 3,6 milhões nulos. Os votos brancos e nulos são geralmente de pessoas que não se identificam com nenhum candidato ou partido. É tido como um voto de protesto e pode demonstrar o descontentamento da população em relação às opções de governantes disponíveis para ocupar as cadeiras do plenário. Da Rádio Câmara de Brasília, Kate Nayane.
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19: Economia.
23: Arthur Oliveira Maia, do União da Bahia, é favorável à proposta de emenda à Constituição que limita a alíquota máxima do IPVA a 1% do valor de venda do veículo. A PEC também altera a base de cálculo do imposto para considerar o peso de fábrica do automóvel em vez do valor de mercado.
12: Arthur Oliveira Maia explica que a ideia é tornar a cobrança mais previsível e evitar que o valor do IPVA aumente de forma excessiva em razão do preço do veículo. O texto ainda permite que os estados concedam descontos para veículos menos poluentes.
23: Fernando Coelho Filho, do União de Pernambuco, apoia a criação de uma frente parlamentar em defesa do mutualismo. O colegiado visa garantir uma alternativa viável e competitiva ao mercado tradicional de seguros de veículos.
12: Fernando Coelho Filho ressalta que a iniciativa busca articular ações entre o governo, a iniciativa privada e a sociedade civil para fortalecer o setor. Segundo ele, o colegiado é importante para garantir um ambiente regulamentado que amplia a proteção do patrimônio da população.
19: Agricultura.
23: Gabriel Mota, do União de Roraima, defende a aprovação de projeto que cria um Programa Nacional de Assentamentos Produtivos próximos às cidades. A proposta busca ampliar o acesso à terra para famílias vulneráveis, com foco no abastecimento de mercados locais.
12: Gabriel Mota ressalta que os assentamentos poderão receber apoio para assistência técnica, crédito e comercialização da produção. O texto admite lotes menores que um hectare, desde que estudos comprovem a viabilidade econômica, ambiental e produtiva da área.
19: Votação.
23: Após o primeiro turno das eleições, os partidos começam a discutir pautas prioritárias. O PL, com a maior bancada eleita para a Câmara e o Senado, defende mais flexibilidade nas relações trabalhistas.
12: A Federação PT, PCdoB, PV, com a segunda maior bancada eleita para a Câmara, diz que o fim da escala 6x1 é uma demanda da sociedade. A repórter Silvia Munhato tem as informações.
0: Com a definição das novas composições da Câmara e do Senado para a próxima legislatura, os partidos já começam a discutir as pautas legislativas prioritárias. A partir da força eleitoral do PL mostrada nas urnas, o deputado Maurício Marcon, do Rio Grande do Sul, vice-líder do partido na Câmara, acredita que haverá menos espaço para medidas que busquem regular as relações trabalhistas, como as discussões sobre a jornada de trabalho máxima.
4: A gente tem exemplos dos Estados Unidos, do Canadá, da Austrália, da Inglaterra, que fazem a questão por horas trabalhadas com os direitos trabalhistas garantidos de forma proporcional, onde as pessoas vão fazer as suas horas de trabalho que assim desejarem. Se quiserem trabalhar 2, 3, 4, 5, 6 dias, elas vão ter a liberdade.
0: Para o deputado Daniel Almeida, do PCdoB da Bahia, vice-líder do governo no Congresso, a sociedade se mostrou favorável ao fim da escala 6x1, porque quer mais tempo livre.
5: Quem está contra isso está contra a evolução natural das coisas, está contra a opinião da sociedade, está contra os trabalhadores brasileiros. Esse debate de que o mercado regula as relações na sociedade, regula as relações no mundo do trabalho, as relações econômicas, é uma falácia. Não é assim que as coisas funcionam.
0: Maurício Marcon afirma que o partido deve trabalhar pelo corte de impostos e até para suspender a reforma tributária, aprovada em 2023 pelo Congresso. Outro movimento, segundo ele, será na direção do corte de gastos, além de outras pautas.
4: Fim das decisões monocráticas do Supremo Tribunal Federal, que está lá esperando há muito tempo lá, e a gente precisa votar, redução da maioridade penal. Então a gente tem várias pautas aí para serem aprovadas.
0: Daniel Almeida acredita que o país terá que fazer um enfrentamento mais firme do crime organizado e citou a proposta em discussão que busca reestruturar o sistema de segurança pública.
5: Criou-se o fundo eleitoral, mas a presença do poder econômico e de forma especial de setores do crime organizado na vida política está cada vez mais intensa, então tem que fazer uma reforma político-eleitoral.
0: O vice-líder do governo também acredita que será necessária uma discussão sobre o Supremo Tribunal Federal no sentido de fixar mandatos para os ministros. Da Rádio Câmara de Brasília, Silvia Minhato.
19: Segurança Pública.
23: Mário Negro Monte Júnior, do PSB da Bahia, apoia a proposta que amplia a coordenação da União na segurança pública e integra os órgãos federais, estaduais e municipais. A PEC também reforça a atuação da Polícia Federal contra organizações criminosas e milícias.
12: Mário Negro Monte Júnior destaca ainda a criação da Polícia Viária Federal, com atuação em rodovias, ferrovias e hidrovias, e a inclusão das guardas municipais no sistema de segurança pública. Ele acrescenta que a proposta também prevê recursos para os fundos nacionais da área.
23: Marangoni, do Podemos de São Paulo, é autor de proposta que altera o Código Penal para aumentar a punição a quem comete o crime de ato obsceno em locais de uso coletivo. De acordo com a matéria, a punição passa a ser de 2 a 5 anos de reclusão, além de multa.
12: Marangoni afirma que a medida alcança banheiros, vestiários, escolas, transportes coletivos, centros comerciais e outros espaços frequentados por crianças e adolescentes. Ele considera que esses ambientes exigem proteção reforçada contra a exposição a atos de conteúdo sexual.
23: Marussa Boldrin, do Republicanos de Goiás, propõe criar diretrizes nacionais para transformar as salas lilás em uma política de atendimento humanizado a mulheres e meninas vítimas de violência. A implantação seria gradual, respeitando a autonomia de estados e municípios.
12: A proposta, relatada por Marussa Boldrin na Comissão de Saúde, garante acolhimento, escuta especializada e integração com a rede de proteção. Também prevê treinamento contínuo das equipes e protocolos nacionais para orientar o atendimento às vítimas.
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3: Previdência.
6: Vander Lubé, do PT de Mato Grosso do Sul, apoia o projeto que regulamenta a aposentadoria especial por penosidade no regime geral de previdência social. A proposta define o conceito de penosidade e estabelece critérios para a concessão do benefício.
8: O texto de Vander Lubé prevê a aposentadoria após 25 anos de trabalho em condições de grande desgaste físico ou mental, mediante comprovação por perícia técnica. O projeto também cria regras específicas para motoristas do transporte rodoviário comprovarem o direito ao benefício.
6: Termina agora o Jornal Câmara dos Deputados, produzido pela Rádio Câmara, com trabalhos técnicos de Everson Urani e apresentação de Luciana Vieira e José Carlos Andrade. Uma ótima noite para você.
8: A Voz do Brasil volta amanhã. Uma boa noite para você.
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